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0: 9:09, 9:09, 104 FM, Cerro Branco, é o programa da noite, líder de audiência, Iranda, fala aí, Iranda.
1: Boa noite, Furão.
0: Boa noite.
1: Irandina, Furão. Quero pedir uma música, manda uma música pra nós escutar, pra mim, meu esposo Jocelita, e pra minhas filhas Lisiane, Helena e tal, todo o pessoal que tá na escuta do teu programa. Tá do Rogério Magrão, Furão.
0: Rogério Magrão, chá de amor.

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0: Agora são 9 horas e 16 minutos. Um abraço pra... pra minha amiga Brenda, né? A Brendinha aí tá escutando o programa do Tio Furão, né? Brendinha, obrigado aí pela companhia, né? Ela mandou os parabéns pro Tio Furão também, né? Fala aí, Brendinha.
8: Furão!
0: Oi!
8: Fala aí!
0: Obrigado!
8: A mamãe já tá sala a você.
0: Então tá bom.
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0: obrigado aí, Brendinha! Vamos escutar o que o Iraí pede aqui.
9: Boa noite, Furão.
0: Boa noite.
9: Tudo certo. Felicidades, muitos anos de vida, bastante saúde, paz. Toca pra nós, Velha Carta, Tonico e Tinoco. Tá bueno? Pro Diogo, que é teu fã, toca.
0: Tá, beleza. Pro Diogo aí, aquele abraço também, tá? O Jabuti, fala aí, Jabuti.
10: Boa noite, meu amigo Furão.
0: Boa noite.
10: Tá? Tudo bem? Muitas felicidades. Hoje é um dia muito especial. Seu aniversário. Quero dizer pra você, Furão, que você continua essa pessoa que você sempre foi e tá sendo, tá? Muito amigo, muito companheiro, tá bom? Que Deus te proteja, tu e a tua família, tá bom? Um abraço do teu amigo Jabuti aqui, tá bom? Muitas felicidades pra você.
11: Obrigado, Jabuti!
12: Boa noite. Foram muitos anos de vida pra ti. Parabéns no teu aniversário hoje. Eu queria pedir uma música pra eu e Jocelia, Dona Naura, até homenageando com...
11: Tá bom, obrigado aí, Romeu e Ereni!
13: Oi, Purão. É o Romeu e Ereni. Olha, nós temos te desejando um feliz aniversário. É o teu aniversário de hoje. E nós te desejamos tudo de bom. Eu que Deus te acompanhe. Tá bom, meu amigo? Valeu, Purão. Abraço.
11: Valeu, gurizada! Que coisa boa, né? Que coisa boa, né? A Beloni aqui, né? A Beloni, o Darcy, né? A Patrícia, o Kaique, o Henrique, tá bom? Obrigado aí, gente! Antigas cartas guardadas,

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0: Agora 9 horas e 27 minutos. Fala aí, meu amigo Hilton.
1: Boa noite, Marcos.
0: Boa noite.
1: Como é bom a gente completar 51, né?
0: Ô, meu Zé, esse tempo de 51. Uma idade, né? Cruz, assim, credo.
1: Eu só tenho saudade, mas.
0: Eu também tenho saudade do meu 51, né? Cruz, já faz 8 anos já.
1: A gente relembrar esse 51, né? E assim, eu e a Rosa aqui te parabenizamos e que o nosso Deus triuno continue te abençoando como ele fez até aqui. No mais, sei que tu tá trabalhando, fazer o quê, né? É aniversário, mas... E o trabalhar são os ofícios do cavaco, não é os cavacos do ofício, né, Marcos? Tudo é bom, guri. Um abraço, fica com Deus e vamos... O 52 agora, tá?
0: Abraço aí, eu tenho a dona Rosa. O Hélio Trachel pediu. O Hélio e a Verônica aí também me ligaram, me homenageando, né? Me diz, Brilhação. Pera aí, Furão, né? Pera aí, tem mais aqui, ó. Obrigado. O Raul Pavanati, Adorli.
2: Boa noite, Furão.
0: Boa noite.
2: Desejo um feliz aniversário do teu tio, muito especial, né?
0: Obrigado!
2: Aí a Dorli também tá mandando um feliz aniversário para você ter muita saúde. Que sara esse teu gripe aí, né? Te cuide. Vai dar tudo certo, se Deus quiser. Eu mandei um abraço para ti, certo? Que Deus acompanhe. Um abraço.
0: Valeu, aquele abraço!

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0: Agora, 9 horas e 35 minutos, vamos mandando aquele abraço aqui pro Vani, pra Josi, vamos mandando pra Dona Naura, né, que estão ligados com a gente aí, também estão me manejando pelo meu aniversário, né, a Lorenice, o Celinho, a Eduarda e o Eduardo, aquele abraço.
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Agora 9 horas e 35 minutos. Vamos mandar aquele abraço aqui pro Vani, pra Josi. Vamos mandar pra Dona Naura, né? Que estão ligados com a gente aí. Também estão me manejando pelo meu aniversário, né? A Lorenice, o Celinho, a Eduarda e o Eduardo. Aquele abraço também, né? E a Terezinha e o Neri, que pediram já de tardezinha aí, que eles queriam ouvir o Geração 3, que nesse sábado vai estar ali no Bardozinho.

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5: Nove horas e 50 minutos. 9:50 e a 104 é FM Cerro Branco, programa da noite, seguindo em frente. Um abraço, Vilmar Padilha. Abraço, Almerinda Lopes, ela e a neta Ketri, então, escutando o programa. Rosa Marlene, um abraço, ela e o Lorivo, aí, obrigado pela sintonia. O Anjo Joair Lara, aquele abraço também. Claudete da Silva, música, depois eu toco JM. Marco Rodrigues, né? Rincão Bonito, mais conhecido por Fundinho. Família Maciel Rodrigues, Orlando, meus pais Orlando e Atuti, valeu Marcos Rodrigues. A Vera e o Carlos, aquele abraço. Almeri Lopes, lá na Lagoa Bonita, obrigado aí pela companhia, pessoal tá ligado com a gente. Marli Sig, aquele abraço também, né, pessoal aqui, né, que tá na lida aqui. Deixa o furão achar onde é que tá aqui, né? Deixa o furão achar onde é que tá aqui. Deixa o furão achar aonde está, aonde está. Tem que ver pela imagem aqui, né? Tenho que ver pela imagem aqui. Eu não tenho nomeado aqui.
6: Tá, amigo furão, boa noite. Estamos aí na escuta de novo, estamos aí na luta, mais uma semana. Aqui na linha do Rio e todos meus amigos que estão aí na BR, com a segurança agora. E aí um abração lá pro meu amigo o Zenildo e a família, e um nosso amigo André. Daí, grande abração para eles, tá? Uma ótima segunda-feira a todos.

0: abraço aqui pra Marlete e pro meu tocaio Marcos, ligados com a gente aí também, mandando um abraço pra mim, obrigado!
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9h57, obrigado Diva, aquele abraço aí, tá? Dona Diva aí também me parabenizando pelo meu aniversário. Obrigado, Diva! Agora 9h57, vamos trazendo mais música aqui, né? A Pâmela e o Fuca também, aquele abraço, obrigado aí. A Selvina, a Yara de Novo Cabrais, aquele abraço também. O Darcy, a Sirley também me homenageando aí, pediram um Cruzeiro do Sul.

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1: Agora, 10 horas e 10 minutos, 10 e 10, 104 FM Cerro Branco. Vou atendendo agora o pedido de quem? Do Ari da Silva. Caquinho de vidro, Cleiton Borges, para a mãe Naura, para os filhos Ariel e a família da tia Claudete. Tá bom, vamos lá. Cleiton Borges.

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minutos. Agora o som verde, né? O som verde vai pra... Vem aqui, né? Vamos olhar aqui, né? Pra Nelson, pro Neto, Wilson, Miguel, Jussá, Pietro, Milena, Juninho, Júnior, Kênico, Nico, José, Nilo, Arenia, Lenil, Fernandinho, Andriele, o Almiro, Gabriel, Guilherme, Giovana e os amigos. Amigas, o Fernandinho tá mandando som verde também pro seu Nino, pra Eni, pra Eleni, pra Adriele. A Josi tá mandando especialmente aí pro Vani e pra Dona Naura.

Seguimos, um abraço aqui vai pra Marilene Silveira, a Mário Flávio lá da Serraria Schait, obrigado aí pela companhia. A Marlete e o Marcos, eles querem ouvir Garrafa Voa do Top Som, então vamos pegar aqui, né? Vamos pegar a Garrafa Voa aqui do Top Som, valeu! Tocai e a Marlete!

0: 10 horas e 28 minutos. A Nádia e o Sérgio Robson estão mandando banda legal Eterno Amigos aqui para o Furão.
1: No decorrer da nossa carreira, descobrimos que fazer amigos é bom demais. O sentimento da amizade fez muitas pessoas se aproximarem da banda legal através da música Amigo do Peito. E por isso dedicamos a vocês, Eternos Amigos,

0: agora, 10 horas e 31 minutos, 10h31, a gente segue em frente, mandando aquele abraço pra Dona Mike, né? A Dona Mike tem que escutar a moda dela, né? A Dona Mike tem que escutar a moda dela, senão não dá, né? Senão não dá, né, Dona Mike?
1: Aqui é assim, panda sem moderação. Para aí, viu? Essa dói.

Mandando um abraço para Ruby lá em Florianópolis. E também vamos mandando aqui para Claudete, o Maneco, a Thaís, a Tailânia, o Claudionei e a Sheila.

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0: Marina Mendonça!
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3: 23 horas e 41 minutos.

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0 hora e 10 minutos.

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0: música que é, né?
1: Não, acho que não.
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1: Deixa pra lá, né?
0: Deixa aqui. Marília Mendonça!
1: Gustavo Mioto!
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0: Muito obrigado, minha amiga. Que
1: junto,
0: é isso?
1: Tamo junto.
0: Que é isso? Que honra, sem palavras. Figurinha! É assim.

0: MC Bruninho.
1: Valeu, Bruninho.
2: Aê,
1: muito
2: galera.
1: Sucesso, viu? Obrigado, obrigado pelo carinho. Obrigado, obrigado por participar desse momento tão especial na nossa carreira.
2: É,
1: tamo junto.
0: Fenômeno.
1: Muito sucesso. Salva de palmas pra Bruninho.
0: Valeu, pai.

0: carta pra ele.
1: Alô, Brasília!
2: Na, ra, ra, ra, ra.
1: Bora!
2: Assim, ó.

0: nunca quer, né?
1: Não, acho
0: mas
1: que não.
0: Eu não sou a melhor pessoa pra falar.
1: Deixa pra lá, né?
0: Deixa quieto. Marília Mendonça!
1: Gustavo Mioto!
0: Obrigado, te obrigado. Amo você. Te amo.

0: obrigado, minha amiga. Que
1: junto,
0: é isso?
1: Tamo junto.
0: Que é isso? Que honra, sem palavras. Figurinha!

0: MC Bruninho!
1: Valeu, Bruninho!
2: Aê,
1: muito
2: galera!
1: Muito sucesso, viu? Obrigado pelo carinho. Obrigado por participar desse momento tão especial na nossa carreira.
2: É nóis.
1: Tamo junto.
0: Fenômeno.
1: Muito sucesso! Salva de palmas pra Bruninho!
0: Valeu, pai!

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0: Lindona, sim!
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0: Obrigado, Lindona, obrigado, Deus abençoe.
1: Muito obrigada!
0: Que alegria ter você aqui nesse projeto lindo.
1: Feliz demais.
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3: 5 horas e 32 minutos.

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1: 5 horas e 47 minutos.

0: 6 horas.
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Esta é a YM472-104,9 FM, a emissora da Associação para o Desenvolvimento do Ser Branco, e neste momento estamos iniciando nossos trabalhos relativos à terça-feira, 14 de julho de 2026. A todos, um nosso muito bom dia. Vamos para a nossa mensagem da manhã.

0: Não deixe que a calúnia perturbe sua vida. Não se nivele ao caluniador para que não seja igual a ele. Não responda nem se altere. Continue sua estrada. Se está com a consciência tranquila, e não modifique seu modo de viver só para obedecer ao caluniador, talvez seja isso que ele quer, tirá-lo do bom caminho. Não lhe obedeça, caminhe para frente imperturbavelmente. Um bom dia e uma ótima terça-feira. Seis horas e seis minutos. Estamos chegando mais uma vez nesta manhã, iniciando então mais uma programação que vai das 6 até as 24. Eu vou até as 7h30. Como sempre, o primeiro espaço do Acordando com a 104, o nosso Roda do Chimarão.
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0: Roda de Chimarão, rodando aí a boa música, né? E você pode fazer seu pedido de preferência, né? E a gente roda então para você aí à medida do possível. Vamos então rodando aí as primeiras músicas desta manhã.
2: 6 horas e 7 minutos.

0: Quando escuto um berrante, parece que estou ouvindo o meu pai dizer assim:
1: fique com Deus, meus filhos, e até a volta.
0: E a criançada respondia:
2: vai.

6h14, 6h14, tá bem friozinho nesta manhã, temperatura de 5 graus, né? Muito bem, né? Mas não se assustemos, né, seu Dibirto, né? Seu Dibirto já tá tomando chimarrão, né? E tá aí, quer ouvir uma música, né? E vou rodar pra ti, então, os atuais de segunda a domingo, né? Nós temos sempre trabalhando de domingo a segunda, de segunda a domingo, né? Seu Dibirto, um abraço para todos que estão na sintonia.

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5: Muito bem, vamos lá, são 6 horas e 26 minutos já, né? É. Vamos ver o que, que nós temos aí no Portal Gás. Sancionado lei que declara o Festival Gaúcho do Porco do Rolete Patrimônio de Santa Cruz. Câmara aprova política sobre drogas e plano para pessoas com deficiência em Santa Cruz. Inscrições para o FIES no segundo semestre começam nesta terça-feira. Pesquisa vai avaliar qualidade do transporte coletivo Santa Cruz. Vera Cruz promove mostra de trabalhos escolares nesta quinta-feira. Cruzamento da General Osório com Robert Filho ganha novos semáforos em Venâncio Aires. Vamos ver, não temos nada. Copa do Mundo inspira projeto cultural em escola do interior de Santa Cruz. É, presidente Lula critica que voltou só um aí no avião para o Brasil do jogador da seleção brasileira. Santa Cruz terá semana com frio e calor antes de voltar da chuva. É, então, Santa Cruz terá semana com frio, que nem aqui, né? E calor antes da volta da chuva. Então, logo depois do frio, vai vir o calor, né? Isto sempre é o que é o ruim, né? É isto que dá as gripes. Santa Cruz oficializa retorno do volante Davi Cunha. Muito bem, são algumas das manchetes do Portal Gás. Vamos com mais música.

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0: Muito bem, 6:31, vamos atender o seu Darcy, do Travessão, aí pediu aí a música aí na sequência aí da programação, né, tá garando lá fora, vamos ver se é do Teixeirinho essa aí, né, mas se não é, mas mesmo é garoando lá fora, não tô... Então, para todos que estão na sintonia, né, para mim, para a esposa e os demais que estão ligados na programação.
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0: É, então vamos lá pro seu Darcy, que tá em roda do fogão com o chimarrão. Isto aí, agora sim, vamos lá com o garoando lá fora.

Muito bem, são 6 horas e 36 minutos. E vamos lá, vamos atendendo agora o seu Adroildo Lemos Pereira, né? Pediu aí a amada mulher com caburé na sequência da nossa programação. Um abraço, seu Adroildo Lemos Pereira.

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5: Muito bem, também agradece a preferência de todos, né, no mês do aniversário, né, todos que estão aí colaborando aí com a Agropecuária Três Irmãos, eles agradecem aí a preferência de todos. Vamos lá, então, quem pediu? Seu Ari da Silva, seu Líbio, toca uma música para minha mãe Naura, meus filhos Ariel, Valentina, Leia, a caneta e a enxada, e tô tomando chimarrão ao lado do fogão, com a cuia na mão, né, seu Ari? Está lá, então vai aí, a caneta e a enxada.
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Era 6:49, agora vamos estar atendendo o seu Darcy, né? Seu Darcy do Travessão, pediu aí a música aí, A Patroa Tá Dando Choque. Não, essa é do Arthur, né? Essa é do Arthur, A Patroa Dando Choque, né? Eita, então vamos lá.

6:53, Correio do Povo. Sobre a influência do El Niño, Rio Grande do Sul deve ter chuvas fortes a partir de quinta-feira. Terça-feira será de sol entre nuvens e baixas temperaturas no Rio Grande do Sul. Prefeitura de Porto Alegre mobiliza equipe contra chuva intensa. Juliana Brizola apresenta propostas sobre setor de energia. Leite ingressa no Supremo contra Vale Refeição a servidores nas férias. Pimenta apresenta chapa para o Senado. Advogado de Flávio diz que recorrerá de decisão de Moraes que proíbe contato com Bolsonaro. Lula critica a seleção brasileira após maioria dos jogadores não voltar ao Brasil. Que vergonha! Após transtornos, prefeitura adiará transição da gestão de postos de saúde da zona norte de Porto Alegre. Estados Unidos lança novos ataques contra o Irã, embora Trump ainda considere possível a um acordo. Muito bem, são algumas manchetes. Vamos lá, vamos atendendo então aí. Bom dia, aqui é a Valíria, quero pedir uma música do Gildo de Freitas, oferecer para meu pai João, para o esposo César, para os filhos Vitor e Luiz. Estamos na escuta do programa, então tá aí, né? Vai então aí, Gildo de Freitas, Estrada da Vida.

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2: Muito bem, né? Temos aí também, esse é o Adelar Sig, também está lá na sintonia, no seu Bom Dia, roda, Bom Dia, roda uma do Caburé, né? Vamos lá, então, um pouquinho ainda, né? Temos aí 2 minutos ainda.

0: Eu, Roda do Chimarão, que volta amanhã às 6 horas. Na sequência, vem aí os nossos avisos, comunicados, recados, apoiadores e convites.
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0: 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Também temos aí comunicado de desligamento. Isto para hoje, dia 14. Cooperativa de Eletrificação Centro Jacuí, Lintada Seleto, comunica que haverá interrupção no fornecimento de energia dia 14 de julho, terça-feira, das 13h30 às 18h. O tempo parece que está bom hoje, né? Então vai sair, né? Isto na São Luís, na linha São Luís. Então atingirá a linha São Luís. Desligamento então vai ser realizado, se o tempo permitir, e poderá ser normalizado em tempo menor que o previsto acima. E então aí vai ser ligado, poderá ser ligado antes também, né? Então não mexam na rede, né? Eram esses os nossos avisos que nós tínhamos para hoje, né? Nós temos mais um aqui para amanhã, né? Novo Cabrais, linha Pfeiffer, os dois lados, Cerro Branco e Novo Cabrais. Então também, né, se o tempo permitir, será feito o desligamento amanhã aí na linha Pfeiffer, das 13h30 até às 18h. Era esses nossos avisos e comunicados que nós tínhamos para esta manhã de hoje. Na sequência, então, vem aí o programa da Imater.

0: Olá, gente amiga! Está começando mais um programa da Emater, produzido pela Gerência de Comunicação da Emater do Rio Grande do Sul e apresentado por Matheus de Oliveira, na técnica José Cabral.
1: Amanhã, 15 de julho, é celebrado o Dia Nacional do Pecuarista, uma homenagem aos produtores que dedicam seu trabalho à criação de animais e à produção de alimentos essenciais para a população. A Emater Ascar desenvolve ações de assistência técnica e extensão rural e social voltadas à pecuária, orientando sobre manejo dos rebanhos, bem-estar animal, conservação das pastagens, alimentação, reprodução e gestão das propriedades. O acompanhamento técnico contribui para aumentar a produtividade, reduzir custos, preservar os recursos naturais e garantir alimentos de qualidade para os consumidores. Valorizar o pecuarista é reconhecer o compromisso de quem produz com responsabilidade, fortalece a economia local e ajuda a promover desenvolvimento, segurança alimentar e qualidade de vida no campo.
0: Estão abertas as inscrições para o 15º Salão de Iniciação Científica e de Inovação Tecnológica, o 10º Workshop de Pós-Graduação e a Mostra de Pesquisa 2026. O evento será realizado de forma totalmente online nos dias 23 e 24 de setembro, com transmissão pelo canal do Departamento de Diagnóstico e Pesquisa Agropecuária no YouTube. Serão apresentados trabalhos nas áreas animal, vegetal e de desenvolvimento rural, além de palestras sobre o tema bioinsumos, legislação e aplicações na agropecuária. As inscrições são gratuitas e os resumos podem ser enviados até 24 de agosto. Os trabalhos aprovados serão divulgados a partir de 8 de setembro e os vídeos das apresentações devem ser encaminhados até 13 de setembro. O público em geral também poderá participar como ouvinte, com inscrições abertas até 22 de setembro. Acompanhe agora o panorama agropecuário. O plantio da aveia branca está em fase de finalização no Rio Grande do Sul. Até o final da semana passada, restavam apenas algumas áreas de maior altitude para serem semeadas. As lavouras apresentam bom estabelecimento e desenvolvimento. Nas áreas mais precoces, predominam os estágios de afilhamento e elongação do colmo. A elevada umidade e as temperaturas baixas favoreceram o desenvolvimento da cultura. No entanto, a reduzida disponibilidade de radiação solar e a sequência de dias nublados limitaram o ritmo de crescimento das plantas, resultando em menor porte e folhas de coloração mais fraca em algumas regiões. As chuvas mais intensas provocaram acamamento pontual nas lavouras em fase de elongação do colmo. Mesmo assim, não há relatos de danos significativos nas áreas em afilhamento. De maneira geral, a condição fitossanitária é satisfatória, sem ocorrência relevante de pragas ou doenças. Os produtores seguem realizando os tratos culturais de rotina, de acordo com o estágio de desenvolvimento das lavouras. Na região administrativa da Emater de Bagé, os dias frios, a elevada nebulosidade e a alta umidade reduziram o crescimento vegetativo das lavouras. Mesmo as áreas semeadas no final de maio apresentam plantas de porte reduzido e coloração verde clara. Em Hulha Negra, os produtores intensificam o uso de produtos biológicos à base de tricoderma, visando ao manejo de patógenos de solo durante o cultivo de inverno e a manutenção do efeito residual para a cultura da soja em sucessão.
2: E assim encerramos mais um programa da Emater. Um bom dia a todos vocês e até amanhã neste mesmo horário.
3: Muito bem, são 7 horas e 14 minutos, 7 e 14. Mandando um abraço lá para o nosso amigo Lares Celesbão, nosso colaborador aí que está ligado aí na programação, né? E sempre nos manda aí as mensagens boas da manhã, né? Então, um abraço, obrigado, seu Laércio, e vai. Agora, aí o Café Colonial, homenageando também todos os aniversariantes, todos que fazem aniversário nesse dia de hoje, sintam-se homenageados aí do nosso programa.

Muito bem, vamos rapidinho ainda atendendo aí a Terezinha, o Neri, estão lá na sintonia, né? Vamos aí então rodar um pouquinho de música ainda, né? Até a próxima programação.

0: Muito bem, vamos encerrando aqui então o Café Colonial, que volta amanhã. Na sequência vem aí o programa Luz no Caminho, apresentado pelo professor João.
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2: Olá, meus amigos, muito bom dia. Bom dia a você que está ligadinho conosco. Bom dia a todos os nossos ouvintes, o senhor chefe de família, a senhora rainha do lar. Bom dia. Estamos chegando até o recesso do seu lar com o programa Luz no Caminho. Gente, eu sou o professor João, mestre J. Vitor. É um prazer estar chegando até o recesso do seu lar mais uma vez nessa terça-feira para levar até você as informações do nosso trabalho, os horários, os locais, que é muito importante você ficar a par de tudo para você ter a oportunidade de nos procurar nos locais onde estamos atendendo. Certo? Muitas pessoas têm feito isso, muitas pessoas têm me procurado e não somente têm me procurado, mas têm procurado a solução para qualquer problema que esteja enfrentando. A gente tem se preparado ao longo de muitos anos para ajudar as pessoas. E é isso que eu tenho feito aqui na cidade de Cerro Branco, ali em Novos Cabrais e em outras cidades aqui no redor, onde a gente tem a possibilidade de atender as pessoas. Então não será diferente com você que de repente venha estar precisando de uma resposta para suas perguntas, de uma solução para todos os problemas e de uma descoberta, vamos dizer assim, de um novo caminho aonde você possa ser feliz. Eu quero lembrar você que hoje eu estou atendendo aqui em Cerro Branco, certo, gente? Hoje eu estou aqui em Cerro Branco, vou estar atendendo até às 5 horas da tarde, eu começo agora, daqui um pouquinho, 8 horas da manhã, eu já estou ali na sala de atendimento. E com certeza, você que tiver a oportunidade, você pode aparecer ali. As consultas são gratuitas, você não paga para ir ali consultar, tirar sua orientação espiritual. E a gente vai ver o que é que pode fazer, se pode, se tem como fazer alguma coisa. Eu sempre digo, eu não sou aquela pessoa que fica ali enganando as pessoas, dizendo, tem que fazer. Não, vamos ver, se dá para fazer, vamos fazer. Se dá para solucionar, vamos solucionar. Graças a Deus, nunca houve, ao longo de muitos anos, nunca houve a triste oportunidade de eu ter que dizer para a pessoa que não tem mais solução. Sempre a gente acha uma solução. Mas digamos que não tenha mais, eu vou falar para você. Mas acredito assim, que quando Deus envia uma pessoa para um lugar, é porque Ele quer ajudar essa pessoa. E quem sabe você é aquela pessoa que tem lutado, você não consegue ver prosperidade, você trabalha, não consegue ver prosperidade. Então me procure ali, eu vou fazer de tudo para ajudar você hoje. 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Eu vou ficar hoje das 8 da manhã até as 5 da tarde, atendendo todas as pessoas que ali me procurar. E lembrando que sexta-feira agora, nessa sexta-feira, já está marcado ali a presença marcante da professora Padilha. Essa mulher que eu venho já anunciando há alguns dias para você, que estaria comigo no dia 17, é sexta-feira agora. Ela vai estar juntamente conosco para fazer um grande atendimento espiritual. Eu vou dizer uma coisa aqui que parece estar exaltando, mas é a realidade. Esta é a verdade e a realidade, que Cerro Branco está de parabéns. Vai estar de parabéns agora, nesta sexta-feira, dia 17, com a presença marcante da professora Padilha. Ela está vindo de longe para atender você. Então, assim, ó, não importa que você espere um pouquinho ali, aguardando, né? Eu não estou agendando, eu não estou agendando. As pessoas têm me ligado para agendar, mas eu não estou agendando, é por ordem de chegada. Porque às vezes a gente agenda e a pessoa acaba não indo. E a gente acaba atrapalhando as pessoas. Então, se assim, é por ordem de chegada, você chega ali, né, e ela já vai atender você. Se ela está atendendo, os atendimentos são bem rápidos, né, fica aguardando e já vai ser atendido. Eu vou estar na recepção, vou estar recebendo as pessoas ali, ajudando, auxiliando ela ali. Certo, gente, vai ser muito bom, vai ser uma coisa muito forte, um trabalho muito agradável a todos. Professora Padilha, eu costumo dizer que ela é aquela mulher que é dotada dos dons espirituais. Não tem área, não tem área que ela não venha agir. Ela tem uma experiência, né? Ela lida com essas coisas com uma facilidade tão grande, porque ela traz com ela uma experiência e uma espiritualidade muito grande. Os dons que ela é dotada de dons é muito importante. Eu já vi isso pessoalmente, dela só tocar com um dos seus dedos na palma da mão da pessoa e a pessoa sentir algo extraordinário. Pessoas que não eram felizes, pessoas que não tinham saúde, pessoas que nem andar conseguiam andar, e apenas com um toque dela, essas pessoas foram abençoadas. E isso não é magia, não é feitiço, não é ilusão, é dom de Deus. Dom de Deus. Porque o próprio Cristo, quando peregrinou, quando palmilhou sobre a face dessa terra, segundo o livro sagrado, ele fazia isto. Ele chegava e dizia: levanta e anda. Se era cego, ele mandava enxergar; se era mudo, ele mandava falar; se era paralítico, ele mandava andar. Aí eu pergunto para você: será que Jesus mudou? Não, Jesus é o mesmo. É, nós mudamos, o mundo evoluiu, né, se multiplicou na evolução, né, a ciência se multiplicou. Mas existe ainda aquelas pessoas de Deus, aquelas pessoas guiada e direcionada por Deus para abençoar as pessoas. E eu considero que a professora Padilha é uma dessas pessoas. Então ela vai estar conosco agora, dia 17, sexta-feira, aqui em Cerro Branco, para atender você e a sua família. Ser nosso convidado especial. Mas hoje sou eu que estou atendendo ali, hoje, terça-feira. E na quarta-feira eu vou estar ali em Novos Cabrais, e na quinta também em Novos Cabrais. Quando é na sexta, eu estou aqui com ela. Certo, gente? 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Amanhã eu volto aqui no rádio, nesse mesmo horário, né, com o programa Luz no Caminho. Deixo aqui o meu abraço, o meu carinho a todos. Até amanhã, se Deus assim nos permitir.
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0: Muito bem, volta amanhã então com mais um programa. Vamos então encerrando aqui o Acordando com 104, que volta amanhã a partir das 6 horas. Na sequência vem aí o programa Caminhando com a Igreja, hoje a cargo da professora Gigi. 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

Bom dia, ouvintes da nossa rádio comunitária. Estamos aqui para levar a todos vocês as preces, o evangelho, as orações, os avisos do nosso programa Caminhando com a Igreja. Hoje, dia 14 de julho de 2026. Rezemos juntos. Senhor, no silêncio deste dia que amanhece, venho pedir-te a paz, a sabedoria e a força. Quero olhar hoje o mundo com os olhos cheios de amor, ser paciente, compreensivo, manso e prudente, ver além das aparências teus filhos como tu mesmo os vês, e assim não ver senão o bem em cada um. Cerra meus ouvidos a toda calúnia, guarda minha língua de toda maldade, que só de bênção se encha meu espírito, que eu seja tão bondoso e alegre que todos quantos se achegarem a mim sintam a tua presença. Reveste-me de tua beleza, Senhor, e que no decurso deste dia eu te revele a todos. Amém. Pedimos neste programa também saúde, né? Iniciamos rezando e pedindo saúde a todas as nossas famílias, a todas as pessoas que estão necessitando da nossa oração. Que também os médicos, os responsáveis pela saúde, sempre sejam cada vez mais capacitados para assim poderem auxiliar e curar as pessoas. Rezemos também pedindo a Nossa Senhora por este novo dia que ora começou. Ó minha Senhora, ó minha Mãe, eu me ofereço todo a vós e em prova de minha devoção para convosco, eu vos consagro neste dia os meus olhos, os meus ouvidos, o meu coração, inteiramente todo o meu ser. E porque assim sou vossa, ó incomparável Mãe, guardai-me, defendei-me como filho e filha e propriedade vossa. Amém. Que também nossas crianças, nossos anjos da guarda sejam protegidos. Santo anjo do Senhor, meu zeloso guardador, se a ti me confiou a piedade divina, sempre me rege, me guarda, me governa e ilumina. Amém. Cada um também faça a sua oração, né, em seu coração, em sua mente, neste dia, pedindo a proteção de Jesus, de Maria e também do nosso padroeiro, Santo Antônio, que ontem rezamos por ele, né? Ouçamos uma música.

Ouçamos neste momento o Santo Evangelho do dia de hoje. Evangelho de Mateus, capítulo 11, versículos de 20 a 24. Naquele tempo, Jesus começou a censurar as cidades, as quais tinha sido realizada a maior parte de seus milagres, porque não se converteram. Ai de ti, Corazim, ai de ti, Betsaida, se em Tiro e Sidônia se tivessem realizado os milagres feitos no meio de vós, há muito tempo teriam demonstrado arrependimento, vestindo-se de saco e cobrindo-se de cinza. Pois bem, eu vos digo, no dia do julgamento, Tiro e Sidônia terão uma sentença menos dura do que vós. E tu, Cafarnaum, acaso serás elevada até o céu? Até o inferno serás rebaixada, pois se os milagres realizados no meio de ti se tivessem produzido em Sodoma, ela existiria até hoje. Eu, porém, te digo, no dia do juízo, Sodoma terá uma sentença menos dura do que tu. Palavra da salvação. Então, este evangelho, ele traz para nós essa comparação aí das duas cidades da Galileia, E hoje, então, Cristo repreende as duas cidades, Corozaim e Betsaida, por sua incredulidade. Ai de ti, Corozaim, ai de ti, Betsaida, porque se em Tiro e no Sidão tivessem feito os milagres que se fizessem vocês, teriam se convertido. Jesus mesmo dá depoimento em favor das cidades fenícias, Tiro e Sidão. Estas teriam feito penitência com grande humildade, de ter experimentado as maravilhas do poder divino. Ninguém é feliz recebendo uma boa repreensão. No entanto, deve ser especialmente doloroso ser repreendido por Cristo, Ele que nos ama com um coração infinitamente misericordioso. Simplesmente não há desculpa, não há imunidade quando se é repreendido pela própria verdade. Repreende as duas cidades, Corozaim e Betsaida, por sua incredulidade. Ai de ti, Corozaim! Ai de ti, Betsaida, porque se em Tiro e no Sidão tivessem feito os milagres que se fizessem vocês, teriam se convertido. Jesus mesmo dá depoimento em favor das cidades fenícias, Tiro e Sidão.

No entanto, deve ser especialmente doloroso ser repreendido por Cristo, Ele que nos ama com um coração infinitamente misericordioso. Simplesmente não há desculpa, não há imunidade quando se é repreendido pela própria verdade. Recebamos então com humildade a responsabilidade, cada dia o chamado de Deus à conversão. Também notamos que Cristo não anda com rodeios, ele situou a sua audiência frente a frente diante da verdade. Devemos examinar-nos sobre como falamos de Cristo aos outros. Frequentemente também nós temos que lutar contra nossos respeitos humanos para pôr os nossos amigos diante das verdades eternas, tais como a morte e o juízo. O Papa Francisco conscientemente descreveu São Paulo como um escandaloso. O Senhor sempre quer que vamos mais longe, que não nos refugiemos em uma vida tranquila, nem nas estruturas caducas. E Paulo incomodava predicando o Senhor, mas ele ia adiante, porque tinha dentro de si aquela atitude cristã que é o cuidado apostólico. Não era um homem de compromisso. Não devemos evadir do nosso dever de caridade. Talvez, como eu, encontrarás iluminadoras estas palavras de São José Maria Escrivá. Trata-se de falar em sábio, em cristão, mas de modo acessível a todos. Não podemos dormir no ponto, acomodar-nos para sermos entendidos por muitos, pois devemos pedir a graça de ser humildes, instrumentos do Espírito Santo, com o fim de situar de cheio a cada homem, a cada mulher, diante da verdade divina. Então, este comentário diz respeito o quanto nós devemos acreditar, respeitar e também, frequentemente, assumirmos esse chamado de Deus à nossa conversão. Ouçamos uma música.

Voltando então ao programa para a divulgação do atendimento religioso da paróquia Santo Antônio de Cerro Branco. Neste sábado, dia 18, atendimento na linha São Luís às 14 horas, 15h30 na comunidade São Francisco e às 9 horas, missa na matriz a cargo dos catequizandos da Eucaristia 2. Também estamos convidando a comunidade em geral para participarem de um jantar de confraternização promovido então pelo Conselho Paroquial no próximo dia 7 de agosto. As fichas estão sendo vendidas antecipadamente ao valor de R$ 35,00 para adultos e R$ 15,00 para as crianças. Então, todos estão convidados, será o primeiro, vamos dizer, festival, o primeiro jantar das massas e galeto, né? Então, com muito carinho, o pessoal do Conselho está organizando, está aceitando doações e sempre vem a público agradecer todo o pessoal que está se engajando cada vez mais no trabalho comunitário. Temos pessoal vendendo ficha, nós temos pessoal angariando, temos pessoal dando donativos, tudo é bem-vindo, farinha, ovos e também a participação do pessoal, levar a sua família numa janta na sexta à noite. Teremos uma música no ambiente, teremos segurança e todos vocês estão convidados a participarem. Então, neste momento, né, façamos uma oração agradecendo a Santo Antônio, né, por tantas bênçãos que a gente recebe dele, né. Todo mês também é rezada a missa de Santo Antônio, nosso glorioso padroeiro, que ele continue abençoando as famílias, né, e também que nós possamos confiar a ele todas as nossas necessidades. Glorioso Santo Antônio, grande amigo de Deus e dos homens, a vós confiamos as nossas necessidades. Dai-nos um coração iluminado pela fé, um coração que ame a palavra de Deus, um coração humilde e bondoso. Dai-nos a força para levar sempre esperança para as pessoas que necessitam e também auxiliar cada vez mais nos serviços comunitários. Fiquemos com as músicas na sequência do nosso programa.

0: 8:01.
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2: Bom dia.
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0: E muito bom dia! Vem iniciando agora o nosso Manhã Musical, nesta manhã, hoje de terça-feira, dia 14 de julho de 2026. Agora já são 8 horas com mais 3 minutos. Quem quiser participar com a gente pedindo a sua música no nosso Manhã Musical, manhã de terça-feira, pode pedir no nosso WhatsApp da rádio, que é o 996 19 10 14. Também pode pedir lá no meu Facebook. Daqui a pouquinho mais eu venho com a previsão do tempo para hoje, terça-feira, 14 de julho, e para os demais dias da nossa semana. E alguns comunicados, avisos e convites para todos vocês aí de casa. Segue a nossa programação do nosso Manhã Musical, manhã de terça-feira.
1: Vamos!

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4: Agora já são 8 horas com mais 10 minutos. Vem chegando a previsão do tempo para hoje, terça-feira, dia 14 de julho. A mínima foi de 6 graus em algumas regiões, temperatura de agora aqui na cidade é de 12 graus e a máxima chega ao redor dos 18. Tá marcando dia de sol, que teve nevoeiro amanhecer, as nuvens aumentam durante a tarde e muitas nuvens durante a noite. Para amanhã, quarta-feira, dia 15, tá marcando dia de sol, que terá nevoeiro amanhecer. Também durante a noite. À tarde, o céu fica com muitas nuvens. A máxima chega ao redor dos 21 graus. Para quinta-feira, dia 16, está marcando sol com muitas nuvens durante o dia. Períodos de céu nublado. À noite, será com muitas nuvens. A máxima chega ao redor dos 27 graus. E para sexta-feira, dia 17, está marcando sol com muitas nuvens e pode ter chuva passageira durante o dia. À noite, o tempo fica firme. A máxima chega ao redor dos 29 graus. Essa é a previsão do tempo para hoje, terça-feira, dia 14 de julho, e para os demais dias da nossa semana. Agora já são 8 horas com mais 12 minutos, vem chegando música no nosso Manhã Musical, hoje manhã de terça.

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9: Agora já são 8 horas com mais 25 minutos. 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Fica este aviso aqui no nosso Manhã Musical. Temos ouvintes participando com a gente, a nossa amiga Claudete Padilha, de Novo Cabrais, ela quer ouvir. Deus é muito bom, com Lua Santana, e oferece para o pai Leomar Padilha. Um abraço para a nossa amiga Claudete, para o seu pai Leomar, lá de Novo Cabrais. Também o nosso amigo Cláudio Rush e sua esposa Ironia, eles querem mandar um abraço especial hoje para o nosso amigo, o seu Odemar Zig, que está fazendo aniversário hoje, neste dia 14 de julho, e desejam para ele saúde, paz e muitas alegrias, e oferecem duas músicas, Lembrança do Passado, com Gildo de Freitas, e Rosa Branco, um trio Pereira de Moura. Então, um abraço especial hoje para o nosso amigo, o seu Aldemar Zig, aniversariante do dia 14 de julho. Que Deus sempre continue iluminando a vida dele. Um abraço então para o nosso amigo Cláudio Rush, sua esposa Eronique, também estão na sintonia.

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5: Agora já são 8 horas com mais 41 minutos. Convite para vocês, pessoal, para assistirem a carreata oficial das candidatas à corte do município de Cerro Branco 2026. A administração municipal convida toda a comunidade

prestigiar a carreata oficial das candidatas à corte do município. O momento especial de apresentação pública das jovens que representam a beleza, a simpatia, a cultura e as tradições da nossa terra. Será no sábado, dia 18 de julho, horário 16 horas, saída em frente ao Colégio Estadual de Cerro Branco. Venha acompanhar este desfile, incentivar as candidatas e celebrar conosco mais um importante momento da escolha da Corte Municipal 2026. Então fica este convite para vocês aí na sintonia. Quem quiser participar com a gente pedindo a sua música, pode pedir no nosso WhatsApp da rádio, que é o 996-1910-14. Também pode com 2026. A administração municipal convida toda a comunidade para prestigiar a carreata oficial das candidatas à corte do município. O momento especial de apresentação pública das jovens que representam a beleza, a simpatia, a cultura e as tradições da nossa terra. Será no sábado, dia 18 de julho, horário 16 horas, saída em frente ao Colégio Estadual de Cerro Branco. Venha acompanhar este

0: conosco mais um importante momento da escolha da Corte Municipal 2026. Então fica este convite para vocês aí na sintonia. Quem quiser participar com a gente pedindo a sua música, pode pedir no nosso WhatsApp da rádio, que é o 996 19 10 14. Também pode pedir lá no meu Facebook. Temos ouvintes participando com a gente. A nossa amiga Terezinha e o Neri estão na sintonia. Eles querem ouvir duas músicas. A primeira, Retalhos de Amor, com o Trio Pereira de Moura, e Plantei um Pé de Rosa. Um abraço para Terezinha e para o Neri na sintonia. Também nosso amigo Ari da Silva, ele quer ouvir duas músicas. Primeira com o Cleiton Borges, Caquinho de Vidro, e Musical JM, Vidro de Perfume. E oferece para toda a família. Um abraço para o nosso amigo Ari da Silva e para os demais ouvintes.
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6: Agora, 8 horas com mais 58 minutos. Convite para vocês, pessoal, para participarem do baile do grupo da terceira idade. Oficina da Vida será neste sábado, dia 18 de julho, a partir das 13 horas, no ginásio de esporte Bodo Rolando Weber, aqui em Cerro Branco. E a animação será por conta do musical Acordes de Ouro. Terá cobrança de entrada. Todas as visitas serão retribuídas com muito carinho. Então fica esse convite para vocês para participarem do baile da terceira idade do grupo Oficina da Vida neste sábado, dia 18 de julho, a partir das 13 horas. No ginásio Bodo Rolando Weber, aqui em Cerro Branco, fica este convite. Temos ouvintes participando com a gente, a nossa amiga Nazir. Ela quer fazer uma homenagem bem especial hoje para o esposo dela, nosso amigo seu Odemar Zig, que está fazendo aniversário hoje, nesse dia 14 de julho, e deseja para ele saúde, paz e muitas alegrias, e oferece Velha Querência com o Trio Pereira de Moura, e também uma com Zoom da Mata. Um abraço para Nazir e para o seu Odemar Zig, que estão na sintonia. E também o nosso amigo Arthur, ele quer ouvir duas músicas. Primeira, com o milionário José Rico, Viva a Vida. E do Duque Dalvão, Mulher Maravilha. Um abraço para o nosso amigo Arthur e para os demais ouvintes.
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9: 9 horas

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6: 9 horas e 15

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3: Horas e 25

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Meu galpão.

Agora, 9h40, a nossa amiga Marisa, da linha Pfeiffer, tá na sintonia. Ela quer ouvir duas músicas. A primeira com Victor e Léo, Senhorita, e com Vilseu Paus e Amor de Primavera. Um abraço para nossa amiga Marisa e para os demais amigos da linha Pfeiffer.

0: Vamos cantar mais um pouquinho?
1: Agora, 9:46, a nossa amiga Regiane tá na sintonia. Ela quer ouvir duas músicas. Primeira com Zé Felipe, Sua Boca Mente. E banda Corpo e Alma, Perigosa e Linda. E oferece pra família, para o esposo Jorge, para as filhas a Regineia e a Gabriela. E também para os genros, o Murilo e o Juliano. Um abraço pra nossa amiga Regiane e pra família dela na sintonia.

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2: Horas e 53 minutos.

0: Coragem, já são 9h57. Ah, tem nosso último pedido, nosso Manhã Musical, que são eles. A nossa amiga Heronda tá na sintonia. Bom dia, Heronda.
1: Bom dia, Helena. Oi, Helena, quero pedir duas músicas da tua programação. Uma com Rogério Magrão e banda, e uma do Amado Batista, para todo o pessoal que está na escuta do teu programa. Para minha amiga Mara, lá do Potreirinho, que sempre está na escuta também, manda homenagem para mim também. E para minha irmã Julieta, e a Marina, e a Nelce, e a Adriana. E para Romilda, da linha alta de baixo.
0: Tá certo, minha amiga Heronda. Um abraço pra ti, pra sua família e pra suas amigas aí na sintonia. E também a nossa amiga Marisa, da linha Pfeiffer, ela quer ouvir agora com a banda Bonde do Bailão, Amor de Criança, e oferece para os netos o oitavo, a Mirelle, e para os demais amigos ouvintes. Um abraço especial, então, para os netinhos da nossa amiga Marisa, o Otávio e a Mirelle, e nossa amiga Marisa da linha Pfeiffer. Nosso Manhã Musical volta amanhã a partir das 8 horas da manhã e em seguida vem iniciando o nosso Festival de Bandas.
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0: 10:08.
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E vamos iniciando agora o nosso Festival de Bandas, manhã hoje de terça-feira, 14 de julho de 2026. São 10 horas com mais 10 minutos. Previsão do tempo para hoje, quarta-feira. Terça-feira, a mínima foi de 6 graus em algumas regiões. Temperatura de agora aqui na cidade é de 14 graus e a máxima chega ao redor dos 18. Tá marcando o dia de sol que teve nevoeiro amanhecer. As nuvens aumentam durante a tarde. Muitas nuvens durante a noite. Estamos na lua nova e a umidade do ar é de 95%. Essa é a previsão do tempo para hoje, terça-feira, 14 de julho. Daqui a pouquinho mais eu venho com as loterias da Caixa. Segue nossa programação.

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10 horas com mais 22 minutos, vem chegando agora as loterias da Caixa. A primeira que vem chegando é a Lotofácil. O número do concurso está Lotofácil 3734-3734. É o número do concurso da Lotofácil. Dezenas sorteadas. 2. 3, 5, 8, 10, 12, 13, 14, 15, 16, 17, 19, 22, 23 e 25. Repetindo as dezenas da Lotofácil: 2, 3, 5, 8, 10, 12, 13, 14, 15, 16, 17, 19, 22, 23 e 25. Essa foi a Lotofácil. A que vem chegando agora é a Quina. Número do concurso está aqui na 7064-7064. É o número do concurso da Quina. Dezenas sorteadas. 15. 24. 29, 53 e 60. Repetindo as dezenas da quina: 15, 24, 29, 53 e 60. Essa foi a quina. Que vem chegando agora é a Lotomania. Número do concurso da Lotomania: 2.949.2949 é o número do concurso da Lotomania. Dezenas sorteadas. 2, 3, 7, 9, 15, 19, 21, 23, 59, 62, 66, 67, 70, 77, 79, 84, 91, 92, 93 e 98. Repetindo as dezenas da Lotomania: 2, 3, 7, 9, 15, 19, 21, 23, 59, 62, 66, 67, 70, 77, 79, 84, 91, 92,
93 e 98. Essa foi a Lotomania, que vem chegando agora e finalizando as loterias da Caixa. É o Super 7, número do concurso Super 7, 872, 872 é o número do concurso do Super 7, dezenas sorteadas. Coluna 1, dezena 8. Coluna 2, dezena 3. Coluna 3, dezena 6. Coluna 4, dezena 3. Coluna 5, dezena 0. E coluna 6, dezena 6. Coluna 7, dezena 1. Repetindo as dezenas, o Super 7, 8, 3, 6, 3, 0, 6 e 1. Esse foi o Super 7 finalizando as loterias da Caixa desta terça-feira, dia 14 de julho. 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Agora, 10 horas com mais 29 minutos, a nossa amiga Marisa, da linha Pfeiffer, tá na sintonia. Ela quer ouvir duas músicas, a primeira com a banda Bonde do Bailão, Amor de Criança, e banda modelo, A Casa da Vovó. Um abraço para nossa amiga Marisa, da linha Pfeiffer.

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0: 4 horas. 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

11 horas com mais 2 minutos. É hora de mandar abraço hoje especial para os nossos queridos aniversariantes do dia de hoje, deste dia 14 de julho. A nossa amiga Beatriz Zig e seu esposo Jairo. Eles querem fazer uma homenagem bem especial hoje para o neto Nicolas, que está fazendo aniversário hoje, esse dia 14 de julho. E também manda abraço especial para o filho Josué, que esteve aniversário ontem, dia 13 de julho. E desejam para ele muita saúde, muita paz, muitas realizações. Então, abraço especial hoje para o nosso amiguinho Nicolas, aniversariante do dia de hoje. E para o nosso amigo Josué, que fez aniversário ontem, dia 13 de julho. Também mandamos um abraço especial hoje para o nosso amigo, o seu Odemar Zig, que está fazendo aniversário hoje, dia 14 de julho, recebendo homenagem bem especial da sua esposa Nazir, também do amigo Cláudio Rushi e esposa Eroni, e dos demais familiares e amigos. Então, um abraço especial para todos os aniversariantes do dia 14 de julho. Que Deus sempre ilumine o caminho de cada um de vocês.

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Agora já são 11 horas com mais 14 minutos. 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Temos ouvintes participando com a gente. Nosso amigo Arthur, ele quer ouvir duas músicas atuais. A primeira, Silvio Beer. E a segunda, São Bernardino. Um abraço pro nosso amigo Arthur. Também nosso amigo Nilceu Puntel, de novo Cabrais. Ele quer ouvir com a banda Rota do Baile, Lingerie. Um abraço pro nosso amigo Nilceu Puntel, de novo Cabrais. E para os demais amigos ouvintes.

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2: 11 horas e 33 minutos.

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0: 11 horas e 41 minutos.

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4: 11 horas e 49 minutos.

11 horas e 51 minutos.

11 horas com mais 56 minutos, o nosso Festival de Bandas, essa manhã de terça-feira, 14 de julho, vem chegando ao fim, né, pessoal? Agradecer as participações de vocês, todos que estiverem na sintonia. O nosso Festival de Bandas volta amanhã a partir das 10 horas da manhã. Ótima tarde de terça-feira e até amanhã, pessoal. Tchau, se cuidem!

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0: obrigado, galera.
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2: O nosso muito boa tarde a todos os nossos amigos e amigas ouvintes que estão ligados aqui na nossa emissora nesta tarde de terça-feira, dia 14 de julho de 2026. Uma tarde de terça-feira de céu aberto, pouquíssima nebulosidade, onde o sol vai brilhando forte aqui em nosso município, porém, mais um dia de bastante frio aqui em Cerro Branco, temperatura nesse momento na casa dos 13 graus e a sensação térmica desde amanhã é gelada. E a partir de agora, aqui na nossa emissora, vamos dando início ao espaço do nosso rádio informativo com notas, avisos, convites e comunicados, contando sempre com o apoio cultural da AFUBRA, a Associação dos Fumicultores de Cerro Branco e toda a região, a AFUBRA, que está sempre ao lado do seu produtor rural.
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Temos aqui convite especial para o baile do Grupo da Terceira Idade Oficina da Vida, neste sábado, dia 18 de julho. Início às 13 horas, no Ginásio de Esportes Bodo Rolando Weber, em Cerro Branco. A animação ficará por conta do musical Acordes de Ouro. Ingressos a um valor bem acessível. E lembrando que todas as visitas serão retribuídas com muito carinho. E caso você faça parte de um grupo da terceira idade, é necessário confirmar sua presença até esta sexta-feira, dia 17 de julho, através do telefone 51992108167. 51992108167. Baile do Grupo da Terceira Idade Oficina da Vida, neste sábado, com início às 13 horas. 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Temos aqui comunicado de desligamento programado número 84/2026. Onde a Cooperativa de Eletrificação Centro Jacuí Limitada, Celetro, comunica que haverá interrupção no fornecimento de energia elétrica no dia 14 de julho, portanto, hoje, terça-feira, das 13h30 às 18h. Este desligamento atingirá as seguintes localidades: em Cerro Branco, na linha São Luís. E também a Celetro está comunicando que haverá interrupção no fornecimento de energia elétrica no dia 15 de julho, portanto, amanhã, quarta-feira, das 13h30 às 18h. E este desligamento atingirá as seguintes localidades: em Cerro Branco, na linha Pfeiffer, e em Novo Cabrais, também na linha Pfeiffer. Estes desligamentos
programados têm como objetivo promover ações de melhoria nas redes de distribuição, seja por meio de manutenção preventiva ou investimento. O restabelecimento da energia poderá ser normalizado em tempos menores que os previstos acima, e em caso de condições climáticas desfavoráveis ou eventos emergenciais, estes desligamentos poderão ser suspensos sem avisos prévios e reprogramados para uma nova data. Então está aí nossas notas, avisos, convites e comunicados desta tarde de terça-feira, dia 14 de julho, dentro do espaço do nosso rádio informativo.

Muito bem, 12 horas e 26 minutos, chegando ao final do espaço do nosso rádio informativo desta terça-feira, dia 14 de julho, que contou com o apoio cultural da AFUBRA, a Associação dos Fumicultores de Cerro Branco e toda a região, a AFUBRA, que conta com a sua loja localizada em Candelária, na Avenida Getúlio Vargas, número 400. 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E na sequência, aqui na nossa emissora, você fica com o programa 5 Minutos com Jesus, programa da Congregação Evangélica Luterana Betel. A apresentação aqui na nossa emissora, a cargo do pastor Claudir Betcher.

Programa 5 Minutos com Jesus, nesta terça-feira, 14 de julho de 2026. Tem como tema Férias com Jesus. E o texto bíblico, 2 Carta a Timóteo, capítulo 2, versículo 8. Lembre de Jesus Cristo. Estimados ouvintes, férias são um tempo de descanso e renovação. São um presente de Deus para recarregarmos as energias e aproveitarmos momentos especiais com a família e os amigos. Mas será que, ao sair da rotina, também aproveitamos esse período para descansar da palavra de Deus e esquecer de Jesus, nosso Salvador? O apóstolo Paulo escreveu diversas recomendações ao seu amigo Timóteo. Entre elas, uma frase que se destaca: lembre de Jesus Cristo. Essa lembrança deve estar presente em todos os momentos da nossa vida, inclusive nas férias. Viajar, passear e relaxar são oportunidades para louvar a Deus por suas bênçãos. Paulo nos lembra: portanto, quando vocês comem ou bebem, ou fazem qualquer outra coisa, façam tudo para a glória de Deus. E isso inclui nossas férias. Nossa fé não pode entrar em modo descanso. Assim como nosso corpo precisa de alimento, nossa alma precisa ser fortalecida diariamente pela palavra de Deus. Quando lemos e meditamos na Bíblia, nos lembramos de Jesus e do seu amor por nós. Então, ao fazer uma trilha, nadar no mar ou tirar uma selfie, lembre-se de quem nos deu tudo isso. Mais do que os presentes materiais, Deus nos deu o maior presente: Jesus, que veio ao mundo, morreu e ressuscitou para garantir a vida eterna ao nosso lado. Ele está conosco em todos os momentos, cuidando de nós e nos perdoando. Por isso, seja qual for o destino das suas férias, leve Jesus com você. Que possamos refletir neste dia, saber que Jesus está com você nas férias muda alguma coisa? E que a nossa oração seja essa: Senhor Jesus, obrigado pela fé, pelo perdão e pela salvação. Obrigado também pelo presente das férias. Ajuda-me a lembrar sempre de ti e a viver para a tua glória. Em teu nome. Amém.

Muito bem, 12 horas e 40 minutos. Vamos chegando com algumas notícias e informações aqui do nosso município, dentro do nosso informativo municipal desta terça-feira, dia 14 de julho de 2026. Aviso importante. A Secretaria de Agricultura, através da Inspetoria Veterinária, informa que os atendimentos da Inspetoria e do Administrativo da Secretaria de Agricultura ainda estão sendo realizados junto ao gabinete devido a um incêndio ocorrido junto ao prédio administrativo. Também, a Secretaria Municipal de Agricultura informa que estão encerradas inscrições para a Feira do Produtor, que será realizada nos dias 25 e 26 de julho, durante as festividades do colono e motorista. A Secretaria Municipal de Administração informa sobre o processo seletivo número 18/2026 para auxiliar em saúde bucal do ESF, carga horária 20 horas, cadastro reserva, processo por análise de currículo. Requisitos: ensino médio completo, curso de auxiliar em saúde bucal e registro no Conselho Regional de Odontologia. As inscrições foram prorrogadas até o dia 27 de julho e são feitas somente no formato presencial na Secretaria de Administração. O edital número 124/2026 encontra-se disponível para consulta na íntegra no site oficial da Prefeitura. A Secretaria Municipal de Saúde está trazendo informações sobre o mês de conscientização e prevenção às hepatites virais. As hepatites virais são infecções que atingem o fígado, causando alterações leves, moderadas ou graves. Na maioria das vezes, são infecções silenciosas, ou seja, não apresentam sintomas. Elas são causadas por vírus e algumas hepatites se dão pelo uso de medicamentos, álcool e outras drogas, assim como por doenças autoimunes, metabólicas ou genéticas. A hepatite viral pode passar desapercebida por muito tempo, então não espere os sintomas aparecerem para buscar informações e também cuidados. Julho Amarelo é o mês da prevenção. Comunicado importante: por motivo de força maior, o projeto ESF na comunidade foi cancelado no mês de julho. Avisaremos assim que seja possível voltar com os atendimentos. A Justiça Eleitoral informa aos eleitores e eleitoras com deficiência ou mobilidade reduzida que podem solicitar a transferência temporária de sessão eleitoral para uma sessão com melhores condições de acessibilidade. Poderão ser feitas solicitações do dia 20 de julho ao dia 20 de agosto. A medida é destinada a pessoas que não solicitaram até o dia 6 de maio a transferência definitiva para uma sessão mais acessível. O pedido poderá ser feito de duas formas: pela internet, por meio do autoatendimento eleitoral, ou presencialmente, em qualquer cartório eleitoral. No atendimento presencial, a solicitação

poderá ser feita pela própria pessoa interessada ou então por seu cuidador ou cuidadora. Será necessário apresentar um documento oficial de identificação com foto, indicar a seção eleitoral pretendida e também a autodeclaração ou um documento que comprove a deficiência ou dificuldade de locomoção. A transferência temporária é válida apenas para eleições de 2026 e tem como objetivo facilitar o exercício do voto, garantindo melhores condições de acessibilidade às pessoas que delas necessitam. A Brigada Militar de Cerro Branco informa que reforça o seu compromisso com a segurança e o bem-estar da população, e para proporcionar uma ação poderá ser feita pela própria pessoa interessada ou então por seu cuidador ou cuidadora. Será necessário apresentar um documento oficial de identificação com foto, indicar a seção eleitoral pretendida e também a autodeclaração ou um documento que comprove a deficiência ou dificuldade de locomoção. A transferência temporária é válida apenas.

A Brigada Militar de Cerro Branco informa que reforça o seu compromisso com a segurança e o bem-estar da população e, para proporcionar um atendimento mais rápido e eficaz, disponibilizamos contato 24 horas por dia através do telefone 98329-1210. A Secretaria Municipal de Esportes, Lazer e Eventos está trazendo os resultados da segunda rodada do Campeonato Aberto de Futsal, que ocorreu no último domingo. UGF Cressol 2, Aldeia também 2, HL Auto Lavagem Cerrito 4, Panelinha FC 2, Ajax FC 1, AZ13 FC 3 e Esporte Clube Porto Alves 5, Barcelona também 5. Também a Secretaria Municipal de Esportes, Lazer e Eventos informa que o ginásio Bodo Rolando Weber estará fechado dos dias 17 a 27 de julho. E atenção, população cerrobranquense, a Secretaria Municipal de Esportes, Lazer e Eventos convida toda a comunidade para participar do primeiro Campeonato Serrano de Canastra, destinado tanto a homens quanto mulheres, que será realizado na comunidade Nossa Senhora de Fátima, na localidade do Rodeio do Erval. As inscrições estarão abertas de 13 a 24 de julho. O regulamento e a ficha de inscrição podem ser retirados com a vice-presidente da comunidade, Aquiele Fontoura, ou então através do telefone 99947-6459. 99947-6459. Venha participar do primeiro Campeonato Serrano de Canastra, um evento que valoriza o esporte, a integração entre as comunidades e os momentos de lazer. Reúna sua dupla, faça sua inscrição e participe desta grande competição. Atenção, canchas de bocha! A Secretaria Municipal de Esportes, Lazer e Eventos informa que estão abertas inscrições para o Campeonato Aberto de Bocha 2026. As inscrições vão até esta quarta-feira, dia 15 de julho. Reúna sua equipe e participe de uma das maiores competições de bocha de nosso município. O campeonato tem como objetivo promover o esporte, incentivar a integração entre as comunidades e valorizar a tradição da bocha, proporcionando momentos de confraternização, respeito e espírito esportivo. As fichas de inscrição poderão ser retiradas diretamente na Secretaria Municipal de Esportes, Lazer e Eventos. Para mais informações, através dos telefones 992593612 ou então no 991055325. Não deixe para a última hora, faça sua inscrição e venha fazer parte do Campeonato Aberto de Bocha 2026. Temos aqui um convite especial para a carreata oficial das candidatas à Corte do Município 2026. A administração municipal convida toda a comunidade para prestigiar a carreata oficial das candidatas à Corte do Município, um momento especial de apresentação pública das jovens que representam a beleza, a simpatia, a cultura e as tradições da nossa terra. Será neste sábado, dia 18 de julho.

0: às 16 horas, com a saída em frente ao Colégio Estadual. Venha acompanhar esse desfile, incentivar as candidatas e celebrar conosco mais um importante momento da escolha da Corte Municipal 2026. A secretaria também está trazendo a programação da festividade do colono e motorista nos dias 24, 25 e 26 de julho. No dia 24, sexta-feira, às 17 horas e 30 minutos, coquetel com as candidatas às soberanas e também jurados no pavilhão da comunidade Betel. Às 20 horas, desfile no ginásio Bodo Rolando Weber, com entrada gratuita, também contando com a apresentação do músico Dalvan, mais DJ Jesus. Às 22 horas, banda The Rulers. E à meia-noite, banda Paulinho e Fábio no bailão. No sábado, dia 25, 10 horas da manhã, desfile comunitário com participação da banda marcial de Arroio do Tigre. Às 11h30, abertura oficial das festividades do colono e motorista. Ao meio-dia, almoço grátis no cardápio de carreteiro. Às 14 horas, apresentação dos grupos de danças do município. Às 16 horas, musical de Cerro Branco. Às 18h15, show com Regis e Ismael. Às 20h15, banda Flor da Serra. E às 22h30, encerramento do dia. Durante todo o dia, haverá a Feira de Produtores Rurais, exposição de carros antigos, mateada e brinquedos infláveis para as crianças. No domingo, dia 26 de julho, continua a exposição de carros antigos durante todo o dia, assim como a Feira de Produtores Rurais. Às 13 horas, gincana de equipes. Logo após, música ao vivo com o grupo Top Som. E às 18 horas, encerramento oficial do evento. Estaremos de volta então com mais notícias e informações aqui do nosso município amanhã, dentro do nosso informativo municipal. A todos, uma boa tarde!
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Muito bem, 104.9 FM, Rádio Com de Cerro Branco, tarde de terça-feira, dia 14 de julho de 2026, 13 horas com mais 9 minutos. E a partir de agora, aqui na nossa emissora, vamos dando início ao nosso programa Tarde de Sucessos. O nosso telefone de contato está aberto para quem quiser ligar, pedir a sua música ou fazer a sua homenagem. É só entrar em contato conosco através do 996-19-1014. Com muita alegria, a partir de agora, na sua companhia, vamos iniciando o nosso programa desta tarde. Música.

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1: Muito bem, 13 horas e 39 minutos. Estamos mandando um abraço especial para a nossa amiga ouvinte, a Terezinha, que está ligada conosco no nosso Tarde de Sucessos desta terça-feira e quer curtir no dia de hoje duas músicas. Primeiro aí com Cleiton Borges, música Caquinho de Vidro, e depois com os atuais Cruzeiro da Paixão. Cleiton.

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0: Falecimento. Por intermédio da funerária Gás, noticiamos o falecimento de Nilvo Rush. Nilvo deixa enlutados a esposa, Glacy Rush, filhos, Josiane e família, Josemar e família, Jocely e família, Jocenei, netos, Ravine, Layara, Rafael, Muriel, Maria Eduarda, William, bisneto, Henri Gabriel, pai, Eno Otto Rush em memória, mãe, Ilica Rush em memória, irmãos, Irineu, Inácio, Leoni, Eloir, Clair em memória, Clério, Claudenir e Leuclécio, sobrinhos e demais familiares e amigos. Falecido no dia 14 de julho de 2026 no Hospital São Sebastião Mártir de Venâncio Aires, aos 69 anos de idade. Era morador no Travessão Schoenfeld. O corpo está sendo velado por intermédio da funerária Gás na comunidade luterana Paz do Travessão Schoenfeld. A cerimônia de despedida será realizada amanhã, quarta-feira, dia 15 de julho, às 8 horas da manhã. E em seguida, o seu corpo será sepultado no cemitério da mesma comunidade. Por intermédio da funerária Gás, noticiamos o falecimento de Nilvo Rush. A família enlutada antecipa agradecimentos.
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Muito bem, 16 horas e 36 minutos, mandando um abraço para o nosso amigo ouvinte, o Nilceu, que está ligado conosco no nosso Tarde de Sucessos e quer curtir já aqui no finalzinho do nosso programa a música Bye Bye Maria. Então, em especial para o Nilceu, vem chegando o seu pedido musical.

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1: Muito bem, 16 horas e 43 minutos. Vamos chegando então ao final do nosso Tarde de Sucessos desta terça-feira, dia 14 de julho. Agradecendo então a companhia e a sintonia de todos os nossos amigos e amigas ouvintes que estiveram ligados conosco no nosso programa do dia de hoje. Eu volto amanhã a partir do meio-dia e na sequência aqui na nossa emissora deixo vocês na companhia do nosso colega Marcos. A todos, um ótimo final de terça-feira e até amanhã!

0: 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A gente está chegando, amigo ouvinte, com o nosso fim de tarde. Terça-feira, 14 de julho. Agora faltam 13 minutos para daqui a pouco 5 da tarde.
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0: Sexta-feira, 14 de julho.
3: Boa tarde.
0: Agora faltam 13 minutos para daqui a pouco 5 da tarde.
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4: Agora, faltando 5 minutinhos para 5. 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Falamos também que nesse sábado no Zinho tem Geração 3 a partir das 21 horas, 9 da noite. E no Sandro Schmidt, no domingo, tem Nova Sedução a partir das 18 horas. Chegando, amigo ouvinte, com o nosso fim de tarde. A boa música, alegria, informação e entretenimento seguem aqui pra ti, né? A Espanha vai vencendo a França na semifinal da Copa do Mundo dos Estados Unidos, México e Canadá. 1-0. Vamos para a previsão do tempo. Estamos com 17 graus 6 décimos de temperatura, 72 graus e meio de temperatura. 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O que a gente tem aqui? Né? O que a gente tem aqui? A gente segue aí amanhã com um dia de tempo bom. Vamos a 21. Vamos a 27, 28 graus na quinta. Sexta-feira tem chuva. Vamos a 30. Sábado, 30. Domingo, 30. Tem chuva. Sexta, sábado e domingo. Volumes aí bastante acentuados. Depois tem chuva na segunda, na terça, na quarta, na quinta, na sexta-feira, né? Bem complicado, né? Bem complicado a partir de sexta-feira, quando a chuva começar. Alguns modelos já colocam a chuva chegando na quinta-feira. Outros colocam ela chegando na sexta-feira de tardezinha, de noite. Mas está se desenhando aí instabilidade para o final de semana, né? Desculpe. A Metsul Meteorologia colocando um volume bastante alto de chuva no domingo e na segunda-feira. ainda na terça e na quarta também, né? Na terça, na quarta-feira, aí um volume também bastante alto. 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Faltando agora 2 minutinhos para as 5, 2 para 5, 104 FM Cerro Branco, fim de tarde, a partir de agora, 998776256 e o 996191014 são os telefones para te ligar, participar, pedir, e a gente está aqui para te atender, amigo ouvinte da 104. Muito bem. Vamos lá. Para a Lisane, para o Carlos, para a Mara, para o Olívio, também para a Nelce, para a Marina, para a Doracília. Paulinho e Fábio, sexta-feira que vem, não nessa, agora na outra sexta-feira, animando o baile de escolha das soberanas do município de Cerro Branco. Ginásio Esportes.

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5: Agora 5 horas e 9 minutos, 5:09, a 104 em AFM Cerro Branco. Eu sigo em frente trazendo mais uma aqui. Banda Champion diz que não era Uber, eu acho que era táxi então, certo?

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1: Espanhol
0: 2-0 sobre a França na semifinal da Copa do Mundo. 104 FM Cerro Branco, Banda Sul, amigo meu.

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3: Vamos em frente, trazendo mais uma aqui, o Darcy e a Cirlei, ligadinhos com a gente, né, comendo um pãozinho, né, fazendo um abás, forrando buchinho, tão mandando música pra Terezinha e pro Neri.

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3: 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A Terezinha e o Neri, eles querem ouvir Plantei um Pé de Rosa, irmão Zaro.

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7: Agora, 5 horas e 44 minutos, o Vânia, a Josi, a Dona Naura tão ligados com a gente, né? E o Vani pediu uma do Teodoro Sampaio, eu vou tocar aquela que diz assim, o tocador, ó.

Agora faltando 12 minutinhos pra 6, né? É, bem, o Vani, tocando, né? Volta e meia, né? Amolece o fole, né? Ai, ai, ai, ai, ai, ai. Então, vamos lá! Agora pra dona... Dona Mike, né? A dona Mike e a Marli vão ouvir o Guaçupiano aqui, ó.

Ai, ai, ai, ai, ai, ai. Então vamos lá, agora para Dona Mike, né? A Dona Mike e a Marli vão ouvir o Guaçu Piano aqui, ó.

Aí o tranco do baile do... da banda Estúdio 104, FM Cerro Branco, fim de tarde, faltando agora 5 minutinhos para 6. É, e lembrando aí então que amanhã, aliás, no sábado, né? No sábado, né? No sábado tem lá no Zinho, tem Geração 3 a partir das 9 da noite. O pessoal tá convidado a fazer a festa lá no bar do Zinho com o Geração 13. No domingo tem Nova Sedução lá no Sandro Schmidt. O pessoal tá convidado também, né? O pessoal tá convidado também a fazer a festa aí, final de semana de bons bailes aí, né? Bons bailes, né? Lá no Zinho no sábado e no Sandro no domingo. 104 FM Cerro Branco, tá faltando 4 minutos na prorrogação aí, né? Nos acréscimos para terminar, né? França e Espanha. A Espanha vai chegando à final, deixando a França de fora aí, né? Deixando a França de fora, 2-0. Para a Espanha. Eu volto logo mais a partir das 8 da noite, remoto hoje, tá?

o bem mais precioso. Conta o folclore europeu que há muitos anos atrás um rapaz e uma moça apaixonados resolveram se casar. Dinheiro eles quase não tinham, mas nenhum deles ligava para isso. A confiança mútua era a esperança de um belo futuro, desde que tivessem um ao outro. Assim, marcaram a data para se unirem corpo e alma. Antes do casamento, porém, a moça fez um pedido ao noivo. Não posso nem imaginar que um dia possamos nos separar. Mas pode ser que, com o tempo, um se canse do outro, ou que você se aborreça e me mande de volta para meus pais. Quero que você me prometa que, se algum dia isso acontecer, me deixará levar o bem mais precioso que eu tiver então. O noivo riu, achando bobagem o que ela dizia. Mas a moça não ficou satisfeita enquanto ele não fez a promessa por escrito e a assinou. Casaram-se. Decididos a melhorar de vida, ambos trabalharam muito e foram recompensados. Cada novo sucesso os fazia mais determinados a sair da pobreza e trabalhavam ainda mais. O tempo passou e o casal prosperou. Ambos conquistaram uma situação estável e cada vez mais confortável e finalmente ficaram ricos. Mudaram-se para uma ampla casa, fizeram novos amigos e se cercaram dos prazeres da riqueza. Mas, dedicados em tempo integral aos negócios e aos compromissos sociais, pensavam mais nas coisas do que um no outro. Discutiam sobre o que comprar, quanto gastar, como aumentar o patrimônio, mas estavam cada vez mais distanciados entre si. Certo dia, enquanto preparavam uma festa para amigos importantes, discutiram sobre uma bobagem qualquer e começaram a levantar a voz, a gritar, e chegaram às inevitáveis acusações. "Você não liga para mim", gritou o marido. "Só pensa em você, em roupas e joias. Pegue o que achar mais precioso, como prometi, e volte para a casa dos seus pais. Não há motivo para continuarmos juntos." A mulher empalideceu e encarou-o com um olhar magoado, como se acabasse de descobrir uma coisa nunca suspeitada. "Muito bem", disse ela baixinho. "Quero mesmo ir embora. Mas vamos ficar juntos esta noite para receber os amigos que já foram convidados." Ele concordou. A noite chegou. Começou a festa com todo o luxo e a fartura que a riqueza permitia. Alta madrugada, o marido adormeceu exausto. Ela então fez com que o levassem com cuidado para a casa dos pais dela e o pusessem na cama. Quando ele acordou na manhã seguinte, não entendeu o que tinha acontecido. Não sabia onde estava. E quando sentou-se na cama para olhar em volta, a mulher aproximou-se e lhe disse com carinho: "Querido marido, você prometeu que, se algum dia me mandasse embora, eu poderia levar comigo o bem mais precioso que tivesse no momento. Pois bem, você é e sempre será o meu bem mais precioso. Quero você mais que tudo na vida, e nem a morte poderá nos separar." Envolveram-se num abraço de ternura e voltaram para casa mais apaixonados do que nunca. O egoísmo muitas vezes nos turva a visão e nos faz ver as coisas de forma distorcida. Faz-nos esquecer os verdadeiros valores da vida e buscar coisas que têm valor relativo e passageiro. Importante que no dia a dia façamos uma análise e coloquemos na balança os nossos bens mais preciosos e passemos a dar-lhes o devido valor.

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1: 19 horas.
2: Está no ar a Voz do Brasil. As notícias do governo federal que movimentaram o país no dia de hoje.
3: Olá, boa noite.
2: Boa noite para você que nos acompanha em todo o país.
3: Terça-feira, 14 de julho de 2026.
2: E vamos aos destaques da Voz do Brasil.
3: Meio ambiente e clima. Painel eletrônico monitora efeitos do El Niño no país.
2: Plataforma informa onde haverá excesso de chuvas, estiagem ou ondas de calor.
3: Hoje vamos falar sobre o fenômeno e como poderá afetar o Brasil. Luana Karen.
4: Entre as principais consequências esperadas para o Brasil estão excesso de chuvas na região sul e a estiagem nas regiões norte e nordeste.
2: Energia e combustíveis.
3: Conselho Nacional de Política Energética aprova aumento no percentual de etanol anidro na gasolina para 32%.
2: E aplicativo oferece ao consumidor informações sobre postos de combustíveis e canal para denúncias. Gabriela Noronha.
5: O aplicativo é gratuito e funciona como um mapa interativo no celular, ajudando o consumidor a descobrir quais postos são de confiança e quais devem ser evitados.
3: Proteção das crianças e adolescentes no ambiente digital.
2: Como o ECA Digital avança no combate à violação de direitos é o tema de entrevista com Fábio Meirelles, do Ministério dos Direitos Humanos e Cidadania.
6: Então o ECA Digital é um grande avanço, traz esse princípio do ECA, né, da proteção integral, da prioridade absoluta para o ambiente digital, e ele hoje já é uma referência no Brasil.
3: Hoje, na apresentação da Voz do Brasil, Luciana Vasconcelos e Luciano Seixas.
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3: O percentual de etanol na gasolina será elevado de 30% para 32%.
2: A medida aprovada hoje pelo Conselho Nacional de Política Energética tem previsão para valer a partir de 1º de agosto.
3: E terá vigência de 180 dias, com possibilidade de prorrogação por igual período.
2: O ministro de Minas e Energia, Alexandre Silveira, afirmou que a mudança é segura e que tem respaldo técnico.
7: Nós estamos completamente seguros de avançar até o E32. O Instituto Mauá nos deu o laudo de que nós estamos habilitados a fazer o aumento. E a transitoriedade é apenas uma maneira de nos precavermos a poder, dentro de 180 dias, nós vermos o que está acontecendo. A cada oscilação, nós sentamos e protegemos o consumidor e protegemos a economia nacional.
3: Ainda de acordo com o ministro Alexandre Silveira, a medida vai contribuir para a autossuficiência do país em meio ao contexto da guerra no Oriente Médio.
2: Na hora de abastecer o carro, quanto mais informações o consumidor tiver, melhor.
3: Por meio de um aplicativo, o motorista confere se o posto onde ele vai é um estabelecimento confiável.
2: E caso perceba alguma irregularidade, também é possível fazer uma denúncia diretamente à Agência Nacional do Petróleo, Gás Natural e Biocombustíveis.
5: O aplicativo ANP com você postos é gratuito e funciona como um mapa interativo no celular, ajudando o consumidor a descobrir quais postos são de confiança e quais devem ser evitados. O funcionamento é bem prático. Ao abrir o aplicativo, o usuário vê os estabelecimentos da região sinalizados por cores, como em um semáforo. Os postos recebem notas de 0 a 5 com base nas fiscalizações que a Agência Nacional do Petróleo, Gás Natural e Biocombustíveis fez nos últimos 5 anos, sendo que a cor verde sinaliza os mais seguros e quem tem nota máxima. Já os marcados em vermelho acendem o sinal de alerta. Receberam nota 0 por causa de irregularidades recentes. Outras informações dos estabelecimentos, como endereço, CNPJ, quantas fiscalizações já receberam, resultado das vistorias e qualidade das amostras analisadas, também podem ser consultadas na ferramenta. É possível possível ainda fazer denúncias pelo aplicativo, como explica o superintendente de fiscalização do abastecimento da ANP, Júlio Nishida.
8: Cria um importante canal de denúncias do consumidor da ANP, inclusive aquelas relacionadas a práticas de preços abusivos. De forma bem simples, fácil e intuitiva, o consumidor consegue fazer a sua denúncia num simples clicar de botões.
5: A plataforma pode ser acessada no endereço anpcomvocepostos.anp.gov.br e depois baixada no aparelho de telefone celular. Reportagem Gabriela Noronha.
3: A produção brasileira de grãos no período 2025-2026 está estimada em 360 milhões de toneladas.
2: Segundo o levantamento divulgado hoje pela Conab, a Companhia Nacional de Abastecimento, se confirmado, o volume será 2,2% superior ao registrado na temporada passada.
9: Segundo a Conab, serão 360 milhões e 100 mil toneladas a serem colhidas, o que representa 2,2% a mais do que a safra anterior. O grande destaque deve ser a soja. O gerente de acompanhamento de safras da Conab, Fabiano Vasconcelos, explica o resultado.
10: Então, a estimativa para a safra 2025-26 é de 48,6 milhões de hectares cultivados com soja e uma produção aí chegando a quase 180,6 milhões de toneladas.
9: Além da soja, o algodão tem produção prevista em 4 milhões e 60 mil toneladas de pluma, com 8% da área já colhida. Isso resulta em um ganho na produtividade de 2,8% em relação à safra 2024-2025. Já a colheita das três safras do milho no ciclo atual está estimada em mais de 141 milhões e 700 mil toneladas, volume 0,4% superior ao ciclo passado. A estimativa é de crescimento favorecido pelas condições climáticas, como explica Fabiano Vasconcelos, gerente de acompanhamento de safras da Conab.
10: Em relação ao milho, uma estimativa de aumento de 9,8% na área plantada, uma estimativa de produtividades melhores do que na última temporada, favorecidas aí pelo clima, uma produção de 29,6 milhões de toneladas, um aumento aí de 18,7% em relação à última safra.
9: E a Conab também estabeleceu novos preços de referência para os principais produtos agrícolas de verão. Os principais reajustes foram no preço da soja, do arroz em casca, do feijão e do milho. Os preços passam a vigorar nos períodos entre o segundo semestre de 2026 e o primeiro semestre de 2028. Reportagem Edinaldo Júnior.
3: Ainda sobre a produção agrícola, o IBGE estima que a safra brasileira em 2026 pode chegar a 347 milhões e 400 mil toneladas.
2: Isso representa uma projeção de 1 milhão e 300 mil toneladas a mais do que a colheita anterior.
3: O IBGE calcula um ano de produção e a Conab faz estimativa de outubro a setembro.
2: Agricultores podem ter acesso a recursos para o Plano Safra.
3: Os recursos poderão ser acessados entre 16 de julho deste ano e 30 de junho do ano que vem.
2: O BNDES, Banco Nacional de Desenvolvimento Econômico e Social, vai disponibilizar 72 bilhões de reais.
11: Serão 40 bilhões e 500 milhões de reais disponíveis por meio dos programas agropecuários do governo federal. Desse total, 21 bilhões e meio são para médios e grandes produtores da agricultura empresarial e quase 19 bilhões de reais para pequenos produtores da agricultura familiar. Também vão estar disponíveis 31 bilhões e 500 milhões de reais em recursos próprios do banco por meio da linha BNDES Crédito Rural. O chefe do Departamento de Crédito Digital, Agropecuária e Normas do BNDES, Caio Barbosa, explica que o crédito disponibilizado pelo banco atende necessidades de quem produz no campo.
12: A gente opera basicamente 11 programas, que são programas que atingem todas as necessidades de investimento e de custeio do produtor rural. E todos os tipos de produtores rurais. Tem uma linha para custeio, uma linha para investimento, para aquisição de máquinas.
11: Para saber mais sobre as linhas e programas do BNDES para o agro, acesse bnds.gov.br/agro. Reportagem André de Barros Lima.
3: O fenômeno climático conhecido como El Niño, já confirmado no país, pode trazer diferentes impactos para a população.
2: A previsão é de excesso de chuvas no sul, por um lado, e estiagem no norte e nordeste, por outro.
3: Um monitoramento mensal está sendo feito por diferentes órgãos para trazer agilidade às respostas e ajudar na prevenção de desastres.
2: Nessa reportagem de Luana Karen, trazemos dicas para os produtores rurais e cidadãos em geral sobre como lidar com os impactos desses eventos climáticos.
13: Autoridades responsáveis pelo monitoramento do clima, dos recursos hídricos e dos riscos de desastres naturais começaram a acompanhar a evolução do fenômeno do El Niño este ano no Brasil. Um painel vai ser publicado mensalmente e servirá de referência para que estados, municípios, produtores rurais e defesa civil não sejam pegos de surpresa com excesso de chuvas, estiagem ou ondas de calor. Gilvan Sampaio, pesquisador do Instituto Nacional de Pesquisas Espaciais, INPE, explica que os efeitos devem ser sentidos até meados de 2027.
14: Os principais impactos do El Niño devem ficar concentrados com o aumento do volume de chuvas no sul do Brasil. Além disso, nesse segundo semestre de 2026, o El Niño deve provocar temperaturas acima da média em praticamente todo o Brasil. Portanto, o potencial para a ocorrência de queimadas aumenta. Então, as secas na Amazônia, secas no Nordeste, isso somente em 2027.
13: O El Niño é caracterizado pelo aumento anormal da temperatura do Oceano Pacífico ao longo da linha do Equador. Para que o fenômeno seja confirmado, esse aumento deve ser observado por 3 meses consecutivos, o que aconteceu entre abril e junho deste ano. Para quem utiliza a terra para produzir, a orientação de Gilberto Cunha, pesquisador da Embrapa Trigo, é conhecer bem a terra onde vive.
15: Adotar boas práticas de manejo, a diversificação das épocas de semeadura, fazer as intervenções de proteção de plantas, colher no momento certo, não procrastinar aí quando as lavouras estão prontas para colher.
13: Ao longo dos próximos meses, eventos associados ao El Niño podem impactar a rotina da população. Nas regiões onde estão previstas chuvas além do normal, os riscos são de alagamentos e deslizamentos de encostas, por exemplo. Já onde pode haver escassez de chuva, há risco de incêndios e problemas no abastecimento de água. Ondas de calor também podem trazer dificuldades para populações vulneráveis. Em todos os casos, o conselho de Tiago Molina, coordenador de monitoramento e alerta da Defesa Civil Nacional, é ficar atento às fontes oficiais de informação.
16: Sempre que tiver uma situação de risco prevista, a Defesa Civil vai se utilizar de todos os mecanismos que existem para fazer com que essa informação chegue às pessoas, né, por meio do Defesa Civil Alerta, por meio das mensagens SMS. Além disso, é muito importante conhecer o local onde você mora, procurar saber quais são os planos de contingência, quais são as rotas de fuga, os locais seguros.
13: O boletim Painel El Niño, uma iniciativa conjunta de diferentes órgãos do governo federal, é público e está disponível em diversos portais na internet. Por exemplo, no endereço portal.inmet.gov.br. Reportagem Luana Karen.
2: Esta semana, o Estatuto da Criança e do Adolescente completa 36 anos.
3: E a evolução da garantia dos direitos da infância permitiu a aprovação do ECA Digital, que entrou em vigor em março desse ano.
2: Ele prevê que as crianças e adolescentes devem ser protegidos e ter direitos garantidos também no ambiente virtual.
3: Nós seguimos hoje com a segunda parte da nossa entrevista com o diretor de Proteção da Criança e do Adolescente do Ministério dos Direitos Humanos e Cidadania, Fábio Meirelles, sobre as inovações trazidas pelo ECA Digital e a integração com o Estatuto da Criança e do Adolescente de 1990. Acompanhe.
17: Diretor Fábio Meirelles, é um prazer seguir com a nossa conversa aqui sobre Estatuto da Criança e do Adolescente. E aí a gente passa a falar agora sobre o ECA Digital, né? Que é a lei que protege os direitos da infância no ambiente virtual e ganhou esse nome, ECA Digital, como uma referência justamente ao Estatuto da Criança e do Adolescente de 1990. A gente pode dizer que ela incorpora o mesmo espírito, diretor, de que toda a sociedade é responsável pelo cuidado com as crianças, só que agora na internet?
6: Exatamente, e até por isso que a gente manteve o nome ECA, né, e chamou de ECA digital. A gente percebeu que as crianças e adolescentes brasileiros viviam conectados, estavam em plataformas digitais, em redes sociais desde muito cedo, expostas, né, diariamente à publicidade, conteúdos algorítmicos, inteligência artificial. A gente viu que isso representava um risco muito grande, o ambiente digital para crianças e adolescentes, e a gente batalhou e conquistou o ECA digital com o governo federal, com o CONANDA, movimentos sociais, organizações da sociedade civil e em diálogo com o Congresso para que essa lei saísse do papel e virasse realidade.
3: E o senhor destacaria como principais ganhos para a proteção das crianças vindos do ECA digital? Que tipo de ações, que tipo de situações?
6: Veja, o ECA digital, ele reafirma uma posição inegociável do Brasil. A gente não aceita modelos de negócio construídos sobre a exploração da vulnerabilidade de crianças e adolescentes. Então, vou dar alguns exemplos do que o ECA digital estabelece, né? Ele estabelece limite para a prática do que a gente chama de design digital ou design manipulativo, que vão induzir crianças e adolescentes ao uso excessivo de telas. Isso é uma das dimensões do ECA digital. Ele também prevê que os serviços e produtos digitais, eles devem adotar padrões elevados de proteção de dados, privacidade e segurança para crianças e adolescentes. O ECA digital também prevê sanções para as plataformas que descumprirem essas obrigações. Então, o ECA digital é um grande avanço, ele traz esse princípio do ECA, né, da proteção integral, da prioridade absoluta para o ambiente digital, e ele hoje já é uma referência no Brasil e no mundo.
17: E assim como aconteceu no Estatuto da Criança e do Adolescente de 1990, o ECA digital também deve mudar essa forma da sociedade perceber os direitos das crianças na internet? Por exemplo, a parte da responsabilidade de todos os adultos sobre as crianças que estão ali no ambiente virtual?
6: Perfeito. É exatamente esse o princípio. Assim, a gente conseguiu com o ECA digital traduzir rapidamente uma demanda social, porque não pode ser só uma atribuição das próprias crianças e adolescentes ou dos seus familiares, dos pais, mães e responsáveis, a proteção delas no ambiente digital. Então, se elas estão em situação de vulnerabilidade, é uma responsabilidade coletiva. Então, a gente conseguiu com o ECA digital trazer essa demanda social, normatizar e juridicamente convergir com a iniciativa privada para um instrumento, que hoje é o ECA digital, que precisa chegar na ponta. Então, hoje o nosso grande desafio é, para além do ECA digital, é levar o ECA digital para a escola, para o Conselho Tutelar, para o CRAS, para o CREAS, para o Ministério Público utilizar o ECA digital. Então, cuidar das crianças e adolescentes nunca foi uma tarefa de uma pessoa só, não vai ser agora. Então, o ECA digital traz esse princípio da responsabilidade coletiva.
3: Quer dizer que o ECA digital também é importante para os pais e responsáveis que agora deixam de estar sozinhos nessa proteção das crianças e dos adolescentes, né? E passam a ter apoio das plataformas, não é isso?
6: Exatamente. Canais de denúncia, a própria Autoridade Nacional de Proteção de Dados. Então, com o ECA digital e depois com a lei de regulamentação, depois com a política, a gente, após o ECA digital, a gente também anunciou a Política Nacional de Promoção e Proteção dos Direitos da Criança e do Adolescente no Ambiente Digital, que é uma política estruturada para fortalecer a coordenação entre os diferentes níveis de governo, incentivar a pesquisa, inovação tecnológica, promover desenvolvimento de produtos e serviços digitais mais seguros, ampliar os canais de denúncia, fortalecer a capacitação dos profissionais do sistema de garantia de direitos, apoiar as famílias no exercício da supervisão parental. Então, acho que a gente precisa olhar para o ECA digital e para a nossa política nacional com essa perspectiva de construir objetivos concretos e de dividir a responsabilidade sobre a proteção de crianças e adolescentes no ambiente digital com todos os atores que precisam estar, né, totalmente comprometidos com essa implementação.
17: Agora, onde os adultos podem encontrar, diretor, mais informações sobre o ECA digital para entenderem melhor essa legislação e também orientações sobre o que deve ser proibido, o que deve ser permitido para as crianças na internet?
18: Claro, olha, hoje nos sites, né, do Ministério dos Direitos Humanos e da Cidadania, da SECOM, do Ministério da Justiça, você encontra o ECA Digital. A gente produziu um material muito interessante, recente, que é um guia no formato de perguntas e respostas para conselheiros tutelares sobre o ECA Digital, que é um material educativo e prático que está no site do Ministério dos Direitos Humanos e da Cidadania. A gente produziu uma caixa de ferramentas chamada Faça Bonito na Rede, que é um material, um conjunto de instrumentos práticos também, que tem guia de recomendações técnicas, coletânea de normas jurídicas, tem proposta de fluxo, tem material didático sobre o que fazer, tem cartilha, tem até jogo de tabuleiro, conexão segura. Então, a gente tem curso, a gente tem um curso Proteção de Crianças e Adolescentes no Ambiente Digital, um curso online na Escola Nacional dos Direitos da Criança e do Adolescente. Então, hoje a gente tem guias, cartilhas, a gente tem cursos, a gente tem jogo de tabuleiro, a gente tem fluxo, então a gente tem glossário, a gente tem bastante material disponível, perguntas e respostas, para que as pessoas conheçam o ECA Digital e conheçam as ferramentas de proteção de crianças e adolescentes no ambiente digital, no site do Ministério dos Direitos Humanos, novamente, no site do Ministério da Justiça e Segurança Pública, no site da Secretaria de Comunicação Social, enfim, institutos, fundações, organizações da sociedade civil. Muita gente tem produzido material sobre essa responsabilidade compartilhada e a promoção do bem-estar de crianças e adolescentes no ambiente digital.
3: Muito bem, nós conversamos com Fábio Meirelles, diretor de Proteção da Criança e do Adolescente do Ministério dos Direitos Humanos e da Cidadania. Muito obrigado por sua entrevista aqui à Voz do Brasil.
18: Obrigado a vocês, sempre à disposição.
2: E estão abertas até amanhã, dia 15 de julho, as inscrições de bolsas para médicos especialistas.
3: São 1.136 vagas distribuídas em 26 cursos de aprimoramento em 309 municípios do país.
2: Quase metade das vagas são voltadas para o interior. Entre as especialidades previstas estão anestesiologista, oncologia, cardiologia e cirurgia minimamente invasiva.
3: Felipe Proenço, secretário de Gestão do Trabalho e da Educação do Ministério da Saúde, detalha o edital.
19: Possibilidade para quem já é especialista com registro de qualificação, participa do programa desenvolvendo suas atividades práticas em um serviço do Sistema Único de Saúde, de referência no interior, um ambulatório especializado, um hospital, e ao mesmo tempo tem suporte aonde um especialista com ainda mais experiência vai poder apoiar o desenvolvimento das atividades numa carga horária de 20 horas semanais, recebendo uma bolsa que vai depender da localização, se é uma região mais vulnerável, podendo chegar até R$ 20.000.
2: O edital está disponível em gov.br/saúde.
3: Atenção, estudantes de graduação de instituições privadas.
2: Começaram hoje as inscrições para o processo seletivo do Fundo de Financiamento Estudantil, o FIES.
3: Serão mais de 75 mil vagas destinadas no segundo semestre.
20: Ao todo, serão oferecidas 75.500 vagas para o segundo semestre. No ano, serão 112 mil no total. O FIES concede financiamento a estudantes matriculados em cursos superiores de instituições privadas. Para participar do FIES, o candidato precisa ter feito o Exame Nacional do Ensino Médio a partir de 2010. Precisa ter alcançado média igual ou superior a 450 pontos nas 5 provas e não ter zerado a redação. Precisa ter, em 2026, renda bruta familiar mensal de até 3 salários mínimos, o equivalente a R$ 4.863. O processo seletivo do FIES reserva 50% das vagas para estudantes com renda familiar por pessoa de até meio salário mínimo inscritos de forma ativa no Cadastro Único. Os pré-selecionados nessa modalidade vão poder solicitar financiamento integral, cobrindo todos os encargos educacionais, e ficam dispensados de comprovar a renda diretamente na instituição de ensino. O FIES tem chamada única e lista de espera. O resultado da pré-seleção na chamada única será divulgado no dia 30 de julho. As inscrições vão até sexta-feira, 17 de julho, pelo Portal Único de Acesso ao Ensino Superior. O candidato precisa ter conta gov.br e preencher os requisitos para participar do programa. O resultado sai no dia 30 de julho. Mais informações em acessounico.bec.gov.br/FIES ou ligue para 0800-616161. Thaisa Vitória para a Voz do Brasil.
2: O Ministério da Educação disponibilizou uma série de vídeos com orientações sobre o uso do Cadastro da Educação de Jovens e Adultos, uma plataforma oficial de cadastro.
3: O material ensina passo a passo como realizar a inscrição e é destinado tanto aos estudantes quanto aos profissionais que atuam no sistema.
2: As inscrições no cadastro permanecem abertas durante todo o ano.
3: No entanto, os prazos para ingresso no segundo semestre deste ano variam de acordo com o calendário de cada estado e município.
2: Os conteúdos estão disponíveis no portal do MEC e no canal da pasta do Ministério da Educação no YouTube.
3: E essas foram as notícias do governo federal.
2: Uma realização da Secretaria de Comunicação Social da Presidência da República.
3: Com produção da empresa Brasil de Comunicação.
2: Fique agora com as notícias do Poder Judiciário e do Congresso Nacional. Uma boa noite.
3: Boa noite para você e até amanhã.
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0: Presidente do STF e do CNJ lança rede nacional de magistrados para combater o avanço do crime organizado no país.
21: Instituições podem enviar propostas sobre modernização do sistema de justiça até 15 de agosto.
0: STJ mantém prisão preventiva de homem acusado de atuar como falso médico.
21: Boa noite, eu sou Marcela Luiz.
0: E eu sou Walter Lima.
21: O presidente do Supremo Tribunal Federal e do Conselho Nacional de Justiça, ministro Edson Fachin, lançou nesta terça-feira a Rede Nacional de Magistrados para combater o avanço do crime organizado no país.
0: Segundo Fachin, a resposta estatal à criminalidade em rede exige, necessariamente, uma justiça também articulada em rede. Marcelo Della Libera.
22: O ministro Edson Fachin observou que o mercado de apostas eletrônicas clandestinas vem sendo utilizado como instrumento de organizações criminosas.
23: Essas plataformas podem servir à lavagem de dinheiro, à formação de estruturas empresariais aparentemente ilícitas, à integração com outras atividades ilícitas, como tráfico, contrabando e corrupção, além de apresentarem forte dimensão transnacional.
22: Criada por portaria do CNJ, a Rede Nacional prevê o compartilhamento de informações para enfrentar organizações criminosas cada vez mais sofisticadas.
21: Supremo está com o edital aberto para receber propostas sobre a modernização do sistema de justiça.
0: Podem participar instituições públicas, privadas e da sociedade civil até 15 de agosto. Pablo Lemos.
24: As propostas vão ser analisadas pelo Grupo de Estudos para a Modernização do Sistema de Justiça, instituído pelo presidente do STF, ministro Edson Fachin. O diretor do Centro de Estudos Constitucionais do Supremo, Fernando Facuri Scaff, que preside o grupo, explica que modernizar significa atualizar o sistema de justiça.
25: É fazer ajustes dentro de um sistema que funciona, que está rodando bem, para falar uma linguagem mais clara, e que você tem, dentro disto, a expectativa de uma sociedade brasileira como um todo por mais justiça e por mais segurança jurídica.
24: Para o relator do grupo Neide Barros Belo Filho, modernizar é uma exigência do tempo.
26: É necessário modificar porque é necessário acompanhar o tempo, acompanhar as mudanças da sociedade.
24: Serão aceitas apenas manifestações institucionais sobre a modernização do sistema de justiça sem caráter pessoal, que deverão ser apresentadas por meio de formulário eletrônico.
21: Mantida a prisão preventiva de empresário acusado de atuar como falso médico em unidade básica de saúde de Cananéia, São Paulo.
0: A decisão é do vice-presidente do STJ, ministro Luiz Felipe Salomão, no exercício da presidência. Fátima Uchoa.
4: O empresário está preso desde janeiro. Segundo o Ministério Público, ele realizava exames de ultrassom, emitia laudos e atendia pacientes usando o registro profissional de médico de um sócio falecido. A fraude foi descoberta após ele afirmar durante exame que tinha identificado a vesícula de uma paciente que já havia retirado o órgão. Depois de o Tribunal de Justiça de São Paulo negar o primeiro habeas corpus, a defesa fez novo pedido de relaxamento da prisão ao STJ. Mas o ministro Salomão não verificou ilegalidade manifesta nem urgência que justificassem a concessão da liminar. O ministro ainda apontou que o pedido de liberdade deverá ser examinado com mais profundidade no julgamento definitivo do habeas corpus, a cargo da sexta turma do STJ.
21: TST promove congresso para debater o uso de pesquisas no aprimoramento da Justiça do Trabalho.
0: O evento vai ser realizado na sede do Tribunal, em Brasília. Marla Lacerda.
5: O 4º Congresso Nacional de Pesquisa Judiciária, Estatística e Ciência de Dados da Justiça do Trabalho vai ser realizado entre os dias 25 e 27 de agosto. Com o tema Trabalho, Transformações Econômicas e Justiça, o evento é para incentivar a produção de conhecimento e a integração da rede de pesquisas judiciárias da Justiça do Trabalho. Magistrados, servidores, estudantes e profissionais que atuam na área e querem participar, fiquem atentos. As inscrições já podem ser feitas no portal do TST, que é o tst.jus.br.
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21: Uma boa noite.
0: E até amanhã.
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9: Eu sou Paula Groba.
10: E eu sou Humberto Pinheiro.
9: E estes são os destaques de hoje do Jornal do Senado, que começa agora.
10: Aprovada a aposentadoria especial para agentes de saúde e de combate às endemias.
9: MP do frete. Senado retira valor fixo, mas mantém piso mínimo do frete para caminhoneiros.
10: Pacientes em internação domiciliar podem ter desconto na conta de luz.
9: Boa noite.
10: Boa noite.
9: Em acordo com o governo, o Senado aprovou a medida provisória que atualiza as regras do piso mínimo do frete rodoviário. A MP, que perderia a validade nesta semana, mantém a obrigatoriedade de um valor mínimo para o frete, como já prevê a legislação, mas retira do texto a definição de um piso nacional para a remuneração dos caminhoneiros.
10: Durante a análise na Comissão Mista e na Câmara dos Deputados, havia sido incluído um piso de R$ 5.000 mensais para os motoristas de longas distâncias. A medida provisória também endurece as punições para empresas que descumprirem o piso do frete, calculado pela Agência Nacional de Transportes Terrestres. Repórter Pedro Pincer.
12: O Senado aprovou o projeto de lei de conversão da medida provisória que torna obrigatório o cadastramento das operações de transporte rodoviário de cargas e reforça os mecanismos de fiscalização do piso mínimo do frete. Entre os tópicos está a determinação de um piso para o frete, mas sem definição do valor. A principal questão se dava em torno do perdão às multas aplicadas aos caminhoneiros que estiveram presentes nas manifestações de dezembro de 2022. Para o relator revisor, senador Stevenson Valentim, do Podemos do Rio Grande do Norte, a medida faz justiça e traz tranquilidade para a categoria.
27: Entendo que esse viés da multa já atingiu a sua pedagogia e permanecer com essa injustiça é passar uma ideia de vingança e que não contribui nada para a sociedade.
12: A líder do governo, senadora Tereza Leitão, do PT de Pernambuco, celebrou o acordo alcançado diante da relevância do assunto.
28: Se ela não fosse importante, ela ia caducar.
6: Nós não permitimos a caducidade justamente pela importância que ela tem para a economia, para relações trabalhistas, para a autonomia de autônomos.
12: As novas regras terão um período de transição. Empresas e transportadores terão prazo mínimo de 60 dias para a adaptação às novas obrigações. O texto segue agora para a sanção presidencial.
9: E o roubo de combustíveis deixou de ser apenas um crime patrimonial e passou a ser uma importante fonte de renda para facções criminosas.
10: Para combater esse mercado ilegal, a Comissão de Segurança Pública aprovou um projeto que endurece as penas e cria crimes específicos para o furto e o roubo de petróleo, combustíveis e derivados. Repórter Bruno Lourenço.
13: O projeto de lei fixa a pena nesses casos de reclusão de 4 a 10 anos, mais multa, e aumenta a punição em um terço se o crime for cometido com destruição de barreiras, atuação conjunta de duas ou mais pessoas, abuso de confiança de funcionário público ou ex-colaboradores das empresas. O relator designado, senador Sérgio Moro, do PL do Paraná, defendeu a punição mais rigorosa.
14: Para proteger não só o mercado de combustíveis, mas especialmente o consumidor desses combustíveis, dessas quadrilhas, dessas gangues que se locupletam, não só furtando combustíveis e seus equipamentos, mas colocando em risco os indivíduos para os quais depois esse combustível fraudulento, muitas vezes, é revendido.
13: O projeto também altera a legislação de crimes contra a ordem econômica para punir quem armazena, transporta ou comercializa o combustível sabendo que é produto de crime. O texto estabelece ainda que as penas sobem em 2/3 se a ação resultar em desabastecimento, interrupção das atividades industriais, incêndio, dano ambiental, ferimento grave ou morte. A proposta seguiu para a Comissão de Constituição e Justiça.
9: O sedentarismo ou a inatividade física gera um custo anual estimado em cerca de 300 milhões de reais ao Sistema Único de Saúde. Esse valor equivale a aproximadamente 17,4% de todos os gastos do sistema com hospitalizações por essas condições.
10: No Senado, a importância da medicina esportiva na saúde dos brasileiros foi tema de audiência pública na Comissão de Esporte. Os detalhes com Patrícia Oliveira.
15: A medicina esportiva especializada no acompanhamento dos exercícios físicos, na prevenção de lesões, reabilitação e melhoria do desempenho dos atletas, também contribui para a saúde pública. Como destacou a senadora Leila Barros, do PDT do Distrito Federal, em audiência pública na Comissão de Esporte.
16: Ela beneficia milhões de brasileiros que encontram no esporte um instrumento de prevenção de doenças, de qualidade de vida e do envelhecimento saudável.
15: José Cavazoi, da Federação Internacional de Medicina Esportiva, apontou a importância do exercício físico na redução mundial de casos de morte.
17: Que além de fazer as pessoas se sentirem bem, ele é capaz de reduzir infarto, reduzir AVC, reduzir morte. 5,3 milhões de mortes todos os anos que são atribuíveis ao sedentarismo.
15: O médico Fernando Torres destacou o papel social do exercício físico também no combate aos custos com sedentarismo no Brasil. De cerca de 300 milhões de reais por ano no SUS, em internações e tratamentos de doenças crônicas.
18: Exercício é remédio, porque ele realmente previne e trata doenças. Está altamente ligado à redução de gastos públicos e privados.
15: Os debatedores defenderam a criação de políticas públicas para ampliar a prática de atividades físicas no Brasil.
9: E famílias com pacientes em internação domiciliar que dependem de aparelhos elétricos poderão ter mais acesso ao desconto na conta de luz. A Comissão de Infraestrutura aprovou um projeto que amplia de 3 para 4 salários mínimos o limite de renda para a concessão da tarifa social de energia elétrica nesses casos.
10: O benefício atende pacientes que utilizam equipamentos como ventiladores pulmonares, bombas de infusão e aspiradores de secreção. A proposta, que busca reduzir os custos do tratamento feito em casa, segue agora para análise na Comissão de Assuntos Sociais.
9: E seguiu para a votação no plenário em regime de urgência o projeto que cria o Estatuto da Vítima. A proposta reúne em uma única lei os direitos e garantias de vítimas de crimes, contravenções, calamidades públicas, desastres e epidemias. Hoje, essas proteções estão espalhadas por diferentes normas.
10: O texto foi aprovado pela Comissão de Segurança Pública com parecer favorável do senador Wilder Moraes, do PL de Goiás. Segundo o relator, o sistema de justiça brasileiro historicamente concentrou a atenção na relação entre o Estado e o autor do crime, deixando a vítima em segundo plano. Para ele, o Estatuto corrige essa distorção ao fortalecer a proteção e o acolhimento das vítimas, o que também pode contribuir para o enfrentamento da criminalidade.
1: Contribui para estabelecer a confiança da população nas instituições de repercussão. Estimulam as notícias dos crimes e favorece a cooperação da vítima ao longo da apuração.
9: Profissionais que atuam na prevenção de doenças e no atendimento direto às famílias poderão passar a contar com uma aposentadoria diferenciada. O Senado aprovou em dois turnos a proposta que garante esse direito aos agentes comunitários de saúde e aos agentes de combate às endemias, além de regulamentar o vínculo funcional da categoria.
10: A proposta aprovada prevê regras de transição e estende ainda a medida aos agentes indígenas de saneamento e de saúde. O texto segue para promulgação. Repórter Douglas Castilho.
2: A proposta aprovada estabelece como idade mínima de aposentadoria 57 anos para mulheres e 60 anos para os homens, condicionada à comprovação de 25 anos de tempo de contribuição e de efetivo exercício profissional, com regras de transição que terminam no ano de 2041 para os que já ingressaram na atividade. O texto também assegura a estabilidade a esses trabalhadores, vedando sua contratação temporária ou terceirizada, salvo na hipótese de emergências em saúde pública. O relator da proposta, senador Irajá, do PSD do Tocantins, destacou a atuação dos agentes na prática da saúde preventiva das famílias.
3: Merecem, assim como existe a aposentadoria especial dos nossos valorosos professores, assim como já foi também instituída a aposentadoria especial para os policiais, é merecida também a essa categoria. São soldados do nosso SUS, do Sistema Único de Saúde Brasileiro. Aliás, se tem o SUS de carne e osso, eles se chamam agentes de saúde e de combate a endemias.
2: Para compensar o aumento das despesas com essas aposentadorias, a União prestará assistência financeira aos estados e municípios.
10: Edição de Paulo Grova e trabalhos técnicos de Eliseu Caires. O Jornal do Senado fica por aqui. Acompanhe agora as notícias da Câmara dos Deputados. Boa noite.
9: Boa noite e até amanhã.
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11: Deputados reduzem jornadas de trabalho de pais de pessoas com deficiência.
19: Plenário pode desobrigar férias escolares durante Copa de Futebol Feminino.
11: Câmara exige informação sobre bebê prematuro na certidão de nascimento.
19: Boa noite. O projeto que exige informação sobre bebê prematuro na certidão de nascimento já pode seguir para o Senado. A repórter Maria Neves tem os detalhes sobre a medida.
20: A Comissão de Constituição e Justiça da Câmara dos Deputados aprovou o projeto que obriga os cartórios a incluir na certidão de nascimento que a criança nasceu de forma prematura. De acordo com a autora da proposta, a deputada Silvia Cristina, do PP de Rondônia, são considerados prematuros bebês que nascem antes de 37 semanas de gestação. Com a aprovação, o texto pode seguir para o Senado. Ainda, segundo Silvia Cristina, o Brasil é o país em que nascem mais bebês prematuros no mundo. Ela afirma que 12% dos partos realizados no país ocorrem antes do tempo mínimo necessário. A relatora do texto, deputada Maria Raiz, do PSB de Pernambuco, defende que incluir a informação sobre prematuridade do bebê na certidão de nascimento, além de garantir o atendimento médico adequado à criança, também trará econômica.

0: Ele poderá receber suplementação gratuita pelo SUS por até 60 dias, com acompanhamento das equipes de saúde. Após passar pela aprovação nas comissões de defesa dos direitos da pessoa idosa e de saúde, a proposta segue para análise na Comissão de Finanças e Tributação. Outro projeto aprovado pela Comissão de Saúde institui o Dia Nacional de Combate ao Câncer, a ser celebrado anualmente em 27 de novembro. A proposta, apresentada pela deputada Flávia Moraes, de Goiás, amplia as ações de prevenção, diagnóstico precoce, tratamento e apoio às pessoas acometidas pela doença. Estão previstas campanhas educativas, incentivo a ações de rastreamento da doença, apoio psicossocial a pacientes e familiares, capacitação de profissionais de saúde e estímulo à pesquisa científica na área oncológica. A relatora na Comissão de Saúde também foi a deputada Silvia Cristina. Ela destacou que o projeto busca maior visibilidade ao tema e fortalecer a mobilização social e institucional em todo o país.
1: Representa passo concreto e necessário para fortalecer a política pública de enfrentamento ao câncer no Brasil, integrando a prevenção e atenção e a reabilitação, o apoio psicossocial, no momento em que os números evidenciam urgência.
0: Após a aprovação na Comissão de Saúde, o projeto segue agora para análise da Comissão de Finanças e Tributação. Da Rádio Câmara de Brasília, Sofia Peçanha.
2: Esporte. Josivaldo JP, do União do Maranhão, defende a aprovação de proposta que inclui entidades esportivas sem fins lucrativos entre as instituições com imunidade tributária. Ele afirma que a medida busca reduzir custos de organizações que atuam na formação de atletas e na inclusão social.
3: Josivaldo JP aponta que o texto alcança apenas entidades certificadas dos movimentos olímpico, paralímpico, clubístico ou educacional. Ele argumenta que a regra pode evitar o fechamento de projetos esportivos, principalmente em comunidades que dependem dessas iniciativas para atender crianças e jovens.
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2: Trabalho.
5: A Câmara aprovou redução de jornada de trabalho para pais de pessoas com deficiência. A repórter Paula Bittar tem os detalhes.
6: A Comissão de Constituição e Justiça da Câmara aprovou uma proposta que prevê a redução da jornada de trabalho sem prejuízo salarial para pais de pessoas com deficiência. De acordo com o texto aprovado, a necessidade e o percentual da redução da jornada serão definidos por avaliação biopsicossocial realizada pelo menos a cada 2 anos. Conforme o resultado, o benefício poderá ser ampliado, mantido, reduzido ou suspenso. Durante a discussão da proposta, a deputada Soraya Santos, do PL do Rio de Janeiro, defendeu critérios para a concessão do benefício como forma de evitar fraudes.
7: Esse projeto é um projeto importantíssimo para as mães atípicas que precisam ter mais tempo dentro de casa. E é lógico que o meu voto será, e do partido, na orientação de aprovar. Mas me cabe aqui fazer um alerta. Esse tipo de benefício deveria sempre estar vindo com um critério de avaliação.
6: O projeto que prevê a redução da jornada de trabalho sem prejuízo salarial para pais de pessoas com deficiência já pode seguir diretamente para análise do Senado, a menos que haja recurso para votação antes pelo plenário da Câmara. Da Rádio Câmara, de Brasília, Paula Bittar.
2: Eleições.
3: O projeto de Paulinho da Força, do Solidariedade de São Paulo, permite contabilizar como gastos eleitorais despesas com o cuidado de dependentes de candidatas.
6: Suspenso. Durante a discussão da proposta, a deputada Soraya Santos, do PL do Rio de Janeiro, defendeu critérios para a concessão do benefício como forma de evitar fraudes.
7: Esse projeto é um projeto importantíssimo para as mães atípicas que precisam ter mais tempo dentro de casa. E é lógico que o meu voto será, e do partido, na orientação de aprovar, mas me cabe aqui fazer um alerta. Esse tipo de benefício deveria sempre

0: diretamente para análise do Senado, a menos que haja recurso para votação antes pelo plenário da Câmara. Da Rádio Câmara, de Brasília, Paula Bittar.
1: Eleições. Projeto de Paulinho da Força do Solidariedade de São Paulo permite contabilizar como gastos eleitorais despesas com o cuidado de dependentes de candidatas. A medida beneficiaria mulheres com filhos de até 12 anos ou dependentes com deficiência.
2: A proposta autoriza o custeio de babás, cuidadores, creches e transporte de dependentes durante a campanha. Segundo Paulinho da Força, o objetivo é ampliar a participação feminina na política e reduzir os obstáculos enfrentados pelas candidatas.
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1: Consumidor. Comissão aprova medida que permite maior transparência na conta de luz. A repórter Júlia Lopes nos conta o que foi proposto.
7: A Comissão de Defesa do Consumidor da Câmara dos Deputados aprovou um projeto que obriga as distribuidoras de energia elétrica a incluir, junto com a conta de luz, um registro fotográfico do medidor de consumo da unidade de energia. De acordo com o texto, a medida tem como objetivo fortalecer a proteção dos direitos do consumidor e garantir mais transparência nas informações sobre o consumo de energia. A proposta também busca aumentar a confiança do usuário, já que o registro fotográfico anexado à fatura permite acompanhar mais clareza o processo de medição da cobrança. Para o relator da proposta, deputado Celso Russomano, do Republicanos de São Paulo, a iniciativa protege tanto o consumidor quanto as empresas. Ele ressaltou que a imagem do medidor pode servir como prova em caso de contestação, ajudando a evitar fraudes e possíveis manipulações.
8: O consumidor vai ter o direito de receber a conta com o registro fotográfico, ou seja, na hora que for lida a conta de energia elétrica, vem uma fotografia do medidor, do consumidor junto, né, impressa na própria conta, e aí o consumidor vai poder ver que, de fato, a leitura foi feita da maneira correta e vai poder acompanhar, inclusive, o consumo. Aí, se houver erro, fica mais fácil para ele provar que existe um erro na cobrança da conta de energia elétrica.
7: O projeto, que inclui junto à conta de luz um registro fotográfico do medidor de consumo, segue agora para análise na Comissão de Minas e Energia. Da Rádio Câmara de Brasília, Júlia Lopes.
1: Desenvolvimento Regional.
2: Projeto de Paulo Guedes, do PT de Minas Gerais, concede ao município de Vieiras o título de Capital Nacional dos Peixes Ornamentais. A proposta reconhece a importância da cidade para a piscicultura ornamental e sua contribuição para a economia da Zona da Mata Mineira.
1: Segundo Paulo Guedes, o reconhecimento fortalece a identidade produtiva de Vieiras, amplia a visibilidade do setor e incentiva o desenvolvimento regional. A proposta destaca ainda o potencial da criação de peixes ornamentais para gerar renda e apoiar pequenos produtores.
9: Educação.
2: O plenário da Câmara pode votar a qualquer momento o projeto que retira a obrigação de férias escolares durante a Copa do Mundo de Futebol Feminino no ano que vem. Essa obrigação foi criada por uma lei de 2026. Entenda com o repórter Antônio Vital.
10: Ganhou regime de urgência e pode ser votado a qualquer momento no plenário da Câmara, projeto que desobriga as redes de ensino pública e privada de todo o país a concederem férias escolares para todos os alunos durante a realização da Copa do Mundo Feminina de Futebol no ano que vem. Lei de autoria do governo, aprovada no início do ano pelo Congresso, obriga que as férias dos estudantes coincidam com o período do torneio, entre 24 de junho e 25 de julho de 2027. Projeto apresentado pela deputada Anne Ortiz, do PP do Rio Grande do Sul, permite que os sistemas de ensino dos estados e municípios decidam sobre o período de férias escolares, em vez de obedecer ao calendário oficial da competição. Entidades como a Federação Nacional das Escolas Particulares criticaram a obrigatoriedade prevista em lei e alegaram que a alteração do

0: período de férias no meio do ano coloca em risco o calendário escolar exigido pela Lei de Diretrizes e Bases da Educação, que obriga pelo menos 200 dias letivos no ano. O regime de urgência permite que o projeto seja analisado diretamente no plenário da Câmara, sem passar pelas comissões permanentes da Casa. A urgência foi aprovada de maneira simbólica, sem votos contrários. Para a autora da proposta, Anne Ortiz, a definição do período de férias em função da competição não foi discutida com as instituições de ensino e vai causar prejuízos para as escolas, alunos, pais e professores.
1: Não é possível, num país de 5.570 municípios, onde a Copa do Mundo vai ser sediada em apenas 8 municípios, nós temos uma regra para valer para todos os municípios que obriguem mais de um mês de férias no meio do ano. Isso vai causar um problemão, não só para as famílias, para os pais, para as mães que trabalham, mas também para os trabalhadores da educação no nosso país.
0: Os Jogos da Copa do Mundo de Futebol Feminino serão realizados em 8 cidades: Belo Horizonte, Brasília, Fortaleza, Porto Alegre, Recife, Rio de Janeiro, Salvador e São Paulo. Segundo o governo, a expectativa da FIFA é de que o evento alcance um público de mais de 3 milhões de torcedores, o que movimentará a economia brasileira e projetará o Brasil como potência esportiva. Da Rádio Câmara, de Brasília, Antônio Vital.
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3: Justiça. Projeto de Caroline de Tone, do PL de Santa Catarina, concede anistia a pais punidos por adotarem a educação domiciliar, conhecida como homeschooling. Ela reforça que a medida beneficia apenas os casos em que não houve negligência, maus tratos ou violação dos direitos da criança e do adolescente.
4: Segundo Caroline de Tone, a proposta repara penalidades aplicadas a famílias que optaram pela educação domiciliar de boa fé. Para a deputada, o projeto reforça o papel da família na educação dos filhos e garante mais segurança jurídica aos pais que adotam esse modelo de ensino.
3: Segurança Pública. Projeto aumenta penas para crime de ameaça por arma ou condição da vítima. A repórter Daniela Lessa nos conta quais os agravantes.
5: A Comissão de Constituição e Justiça da Câmara dos Deputados aprovou o projeto que aumenta a pena para o crime de ameaça quando cometido com uso de arma ou contra mulher por razões do sexo feminino, crianças, adolescentes, pessoas idosas ou com deficiência. A proposta é do deputado Mário Ehringer, do PDT de Minas Gerais, e altera o Código Penal para aproximar as punições dos crimes de ameaça e de perseguição. Atualmente, a pena para o crime de ameaça é detenção de 1 a 6 meses ou multa. Pelo texto, a pena para ameaça poderá ser aumentada de metade quando o crime for praticado com arma ou contra mulher por razões do sexo feminino, criança, adolescente, pessoa idosa ou pessoa com deficiência. Também haverá aumento de pena se a ameaça ocorrer na presença de criança ou adolescente. Além disso, o projeto permite que o Ministério Público inicie a ação penal nesses casos, mesmo sem a representação da vítima, o que pode facilitar a responsabilização dos agressores. O relator, deputado Pompeu de Matos, do PDT do Rio Grande do Sul, defendeu que a mudança corrige distorções na lei e reforça a proteção das vítimas.
6: A pessoa que se sente ameaçada muda todo o seu comportamento, inclusive corporal, de alimentação, de sono, de perturbação por ser ameaçado. E se for perseguido, é a mesma coisa. Então nós estamos colocando, perseguir ou ameaçar é a mesma situação. Tem a mesma pena, tem a mesma responsabilidade, tem a mesma gravidade.
5: Pompeu de Matos defendeu também o aumento de pena para casos em que a ameaça ocorre na presença de crianças ou adolescentes, pela gravidade do trauma provocado ao apenas testemunhar uma situação de violência. O projeto que aumenta penas para o crime de ameaça, especialmente quando envolve mulher por razões do sexo feminino, criança, adolescente, pessoa idosa ou pessoa com deficiência, ou ameaça feita com uso de arma, agora segue para análise do plenário da Câmara. Da Rádio Câmara de Brasília, Daniele Lessa.
3: Direitos Humanos.
7: Obrigado.
4: Ottoni, do PT de Goiás, é um dos autores de projeto que cria uma política nacional de grupos reflexivos sobre masculinidades, prevenção da violência e cultura de paz. O objetivo, segundo ele, é atuar antes que a violência aconteça, com ações educativas voltadas também a adolescentes.
3: Rubens Ottoni afirma que os grupos poderão funcionar em escolas, unidades de saúde, equipamentos da assistência social, órgãos de justiça e espaços comunitários. O congressista ressalta que o texto prevê atividades sobre resolução não violenta de conflitos e prevenção da violência contra mulheres.
4: Termina agora o Jornal Câmara dos Deputados, produzido pela Rádio Câmara, com trabalhos técnicos de Everson Urani e apresentação de José Carlos Andrade e Márcio Aquilissardi. Uma boa noite para você.
3: Uma ótima noite para você. A Voz do Brasil volta amanhã. 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
7: 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Terça-feira, 14 de julho. Estamos com 11 graus e 3 décimos de temperatura, 99,2% umidade relativa do ar. Oito horas, um minuto, mais 15 segundos.
8: Você sabe o que é viver? Ou você está no The Walking Dead? O seu corpo está aí andando, mas você não está vivendo na fé em Deus. Bem, enfim, saber viver é ter a impressão que se tem tudo, mesmo quando falta muito. É ter esperança mesmo quando a tristeza insiste em nos alcançar. É saber a hora de parar e escolher outros caminhos. Às vezes nós temos que parar, pensar, será que isso está me fazendo bem? Vamos escolher outro caminho e seguir. É tentar conhecer um pouco mais de você. É parar aquele momento e pensar um pouquinho na vida. O que que eu estou fazendo de bom, o que que eu estou fazendo de ruim, o que eu posso melhorar na minha vida. É enfrentar as lágrimas e delas buscar um sorriso. É acreditar que tudo pode acontecer. E cada experiência na nossa vida, ela é única, verdadeira. Cada amanhecer é mágico. Que você possa ter paciência para as dificuldades, tolerância para as diferenças, benevolência para equívocos e acontecem, misericórdia para os erros. Todo mundo erra, errar é humano. Aprendemos com os erros, equilíbrio para os desejos, a sensatez para as escolhas. E a sensibilidade para os nossos olhos, para poder enxergar aqueles que necessitam de uma mão amiga, de uma palavra. Delicadezas para as palavras também. Coragem para as provas. Fé para as conquistas. E muito amor, viu? Muito amor mesmo para todas as ocasiões da tua vida. O que está faltando muito hoje para as pessoas é amor. Que quando se tem amor, se tem benevolência, misericórdia, perdão, equilíbrio, sensatez, sensibilidade, delicadezas, coragem. E o amor traz a fé de volta. Isso é saber viver.

0: Olá, olá, olá, boa noite. A gente tá chegando aí de novo para mais um programa da noite contigo, amigo ouvinte da 104. A boa música, alegria, informação, entretenimento, a partir de agora no seu rádio, amigo ouvinte. Você deve ter notado aí que a gente tava tentando acertar a live, tá? É um sistema diferente aí que eu implantei hoje, né? E daí eu tenho que ajustar as minhas ferramentas aqui também para mim conseguir botar a live, colocar o som do áudio aqui de casa e do microfone, né? E colocar as músicas direto do estúdio. Mas eu acho que agora alinhavou. Né? Agora eu acho que alinhavou. Hoje é terça-feira, 14 de julho. Pelo meu termômetro, aqui está 9,8. Pelo que nos diz aqui a central meteorológica da Carlos Miller, 11,2, 99,1% a umidade relativa do ar. 998776256 é o telefone que eu tenho aqui. Né? E o que está no painel, está na tela do computador, na rádio lá, é o 996191014. Então, somente mensagem de texto ou mensagem de áudio, tá? Não adianta tentar me ligar que não vai conseguir, tá? Então, esse é o detalhe aí. No 996191014. No 998776256, tudo antes na terra de Abrantes, tá? Terça-feira, 14 de julho, 8 horas e 14 minutos.
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0: 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Lembramos também, né, que neste domingo, nesse sábadozinho, tem o Geração 3, tá? Os amigos do Geração 3 nesse sábado lá no Bar do Zinho. E no domingo tem Nova Sedução lá no Sandro Schmidt. O pessoal tá convidado a fazer a festa, né? Dançar, se divertir, tomar aquela cerveja gelada, tanto lá no Zinho quanto lá no Sandro Schmidt. Lá no Zinho no sábado e no Sandro Schmidt no domingo, tá? Depois, no outro final de semana, sexta, sábado e domingo, a nossa feira, né? Nossa feira. E no dia 7, aí, o Festival de Massas, 7 de agosto, o Festival de Massas da Comunidade da Paróquia Santo Antônio, né? E também, no dia 16 de agosto, a gente tem a festa da Comunidade Cruz da Picada Rosa. Certo, gente? Muito bem. Vamos lá para a previsão do tempo. 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Vamos olhar aqui, então, né? Vamos olhar aqui, então, como é que está a previsão do tempo aí para os próximos dias na nossa região, né? Vamos ver aqui, né, Furão? Vamos ver aqui se já abriu ou já. Amanhã, entre 7 e 21 graus, novamente teremos cerração. Na quinta-feira, teremos cerração. Na sexta-feira, entra instabilidade. No sábado a gente tem aí uma chuva mais consistente, no domingo a gente tem chuva consistente, na segunda-feira a gente tem chuva, na terça a gente tem chuva, na quarta a gente tem chuva, na quinta tem chuva, na sexta-feira que vem tem chuva. Tá colocando aqui que volta a normalizar o tempo no sábado e domingo, segunda, do dia 25 e 26, tá? Até lá, depois de quinta, sexta aí, que tá colocando chuva para nós, né, a gente vai ter aí uma semana de tempo instável. Deixa o Furão tirar um pouquinho do eco aqui, né? Vamos diminuir aqui um pouquinho. Essa é a previsão pelo clima-tempo. Pela Metsu Meteorologia, está colocando bem pouquinho para quinta. Tem chuva na sexta, no sábado. No domingo, bastante. Segunda, bastante. Terça, bastante. Quinta bastante, sexta chuva também, tá? Deixa o Furão dar uma olhada aqui para ver se o Furão consegue ver o que não está colocando chuva para nós ainda. Não estava, pelo menos, né? Vamos dar uma olhada agora. É o do INMET, né? A previsão aqui, que é do Brasil, tá? Vamos ver uma coisa aqui, né? Vamos olhar aqui, ó. Ele ainda não está colocando chuva para nós. Ele começa a colocar chuva para nós dia 20. Dia 20 é segunda-feira. Chuva na terça. Chuva na quarta. Mas nós temos aí o Climatempo e a Metsu Meteorologia colocando instabilidade para nós já a partir de quinta-feira. Esta é a situação, então, que a gente tem aí para os próximos dias na nossa região. 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Vamos para o... Ah, deixa eu olhar aqui uma outra coisa aqui. Vamos dar uma olhada numa outra coisa aqui. Né? Ó, gente, pelo menos, vamos dizer assim, uma notícia boa entre as notícias ruins. Não temos mais dias frios, pelo menos até o dia 28. Tá? Será que o sonho do inverno ter passado já chegou? Bárbaro, né? Aí seria bom demais. Então, esta é a situação que está se colocando aí, tá? Porque aqui, ó, gente, o que me preocupa um pouquinho aí, a partir de quinta-feira a gente vai bater nos 30 graus. Então, somente amanhã ainda, né? E é, bem verdade mesmo, né? Somente amanhã ainda com temperaturas na casa dos 20, 21, 22 graus. Na quinta-feira, 30. Na sexta-feira, 30. No sábado, 30. No domingo, mesmo... Aqui a gente precisa ponderar uma coisa, ó, gente. Sexta com um pouco de chuva, 30 graus. Sábado com chuva. Aqui chama muito a atenção, ó. O sábado a gente vai amanhã com um abafamento extremo, tá, gente? É um abafamento extremo no sábado. Temperaturas que vão variar entre 25 e 30 graus. A sexta-feira, por exemplo, aí, ó, 22, 23, 24 graus de manhã, 30 graus à tarde. No domingo, entre 20 e 25, 26, 27 graus. A mesma coisa na segunda-feira. Essa é a parte preocupante pela questão de uma possibilidade de alguns temporais aí, tá? Por causa do abafamento bastante grande, então a gente deve ter vento norte, né? E deve ter aí, então, uma sequência de dias com temperaturas bastante altas. 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Vamos para o resultado da loteria, e o resultado da loteria vem em nome da loja da Mica, você sabe, você confia. 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Se tu acertou, parabéns. Se tu não acertou, fazer o quê? Temos que esperar até amanhã. Amanhã tem Loteria Federal. Tu joga, pode ser que daí a sorte sorri pra ti. Ela não quis hoje, quem sabe amanhã. 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Temporais previstos para essa semana no Rio Grande do Sul têm influência do El Niño, diz o Inmet. Senado aprova a PEC que prevê a aposentadoria especial para agentes comunitários de saúde. Polícia Federal indicia ex-presidente do INSS e ex-dirigentes por corrupção em desvios de aposentadorias. Com direito ao olé, Espanha elimina a França por 2-0 e volta à final da Copa do Mundo depois de 16 anos. Grêmio desiste da contratação do lateral direito, o Rodrigo Caíto. Inter acerta a contratação do goleiro do Cruzeiro, o Matheus Cunha. Trump diz ter desistido de pedágio no Estreito de Hormuz. A contratação para desanimar o torcedor é o Matheus Cunha aí do Inter. Grêmio negocia a contratação de zagueiro da Fiorentina, Nicolas Valentini, argentino de 25 anos, é alvo da direção gremista. Inter apresentará ao Conselho Deliberativo alternativas para recuperar as finanças do clube. Estas as manchetes do GZH. Estamos indo para a Globo em nome de Raquel Modas. Espanha mostra a força, bate França e é a primeira finalista da Copa do Mundo 2026. Mbappé reconhece superioridade da Espanha em semifinal. Espanha alcança a maior série invicta na Estônia. Imprensa espanhola comemora uma lição para o mundo. Polícia Federal indicia ex-presidente do INSS mais 47 pessoas por desvio de 708 milhões de reais. Messi consegue seu favorito. Jornais ingleses ironizam o juiz da semifinal. Árbitro brasileiro está entre os favoritos para apitar a final. Governo sofre revés e Senado aprova PEC com custo de 27 bilhões de reais. Trump ameaça Irã e põe infraestrutura civil do país na mira. Advogado carioca que desapareceu em São Paulo é achado morto. São Paulo diz não à oferta de titular do Cabo Verde. Vai ficar com oferta do Palmeiras. Danilo treina e projeta a volta ao Botafogo. Professor espancado no metrô de São Paulo e tem tímpano perfurado. Ninguém ajudou. CBF traça objetivos da seleção brasileira para o próximo ciclo. PM soca rosto de caminhoneiro durante protesto pelo MP do frete em Santos. Zagueiro campeão pelo ex-Palmeiras negocia retorno ao Brasil. Ficou isolado e agressivo. Mãe busca responsabilizar Betis por morte do filho. Por que a justiça não analisou o pedido do homem que recebeu 131 milhões de reais por engano? Navio afunda após colidir perto do Estreito de Hormuz, palco de tensão entre Irã e Estados Unidos. Brasil faz contas para não ficar fora da fase final da Liga pela primeira vez em 35 anos. Tubarão mais rápido do mundo é visto no Rio de Janeiro. CBF fará reunião com clubes para discutir implementação no Brasileirão de novas regras. Mãe de bebê morta vítima do estupro está de estupro estava em casa e achou que filha estava engasgada. Fábrica de produtos derivados de leite é investigada no interior de São Paulo. Richarlison obtém cidadania britânica após teste. Estudei por 3 meses. Acidente mata 3 pessoas da mesma família na Fernão Dias. 215 milhões de reais. Georgina Rodrigues mostra filhos na nova mansão de CR7 em Portugal. Estas as manchetes da Globo. Estamos indo para gas.com, notícias da nossa região, aqui na 104 AFM Cerro Branco. Safra de grãos deve alcançar 360 milhões e 100 mil toneladas, estima o Conab. Canastra une amizade, diversão e competição entre idosos em Santa Cruz. Capacitação reúne conselheiros da assistência social em Santa Cruz. Especialistas alertam para riscos jurídicos no uso corporativo da inteligência artificial e redes sociais. Shows da 41ª Oktoberfest já tiveram 10 mil ingressos vendidos. Henrique e Juliano lideram procura. Polícia Civil prende mulher por maus tratos a animais em Santa Cruz. Vítima de acidente na 287 será sepultada em Butiá. Marli da Silva Pérez, 54 anos. Rio Grande do Sul entra em alerta para tempo severo a partir desta quinta-feira. Efeitos do El Niño. CPI da Cultura avança na apuração de contratos de festa da colônia em Candelária. Estas as manchetes e alguns dos principais sites de notícias aqui na 104 AFM Cerro Branco. Agora são 8 horas e 34 minutos, 8h34. Abraços aqui para o Romeu e para a Irene, para a Marisa e para o Elton, para a Ironda e para o Joselito, a Rejane e o Jorge, o Pavanato e a Dorli, o Arnildo Beck, aquele abraço, obrigado aí pela companhia, o Neca, o Iraí Reban, o Ezequiel Machado. Eu acho que é Machado, né? Vamos olhar aqui. É o Ezequiel. Ah, então tá bom. É o Ezequiel. O Dibirto. Um abraço, Dibirto. Vânia Jos. A Valmira e o Jabuti. Também ligados com a gente aí, né? Coisa boa. Vamos lá. Vamos mandando mais abraços aqui, então, né? Vamos mandando mais abraços aqui, pessoal, que tá acompanhando aí. Acho que a live tá correndo, só não tem imagem, tá, gente? Mas vamos deixando aí, porque nós temos as participações. A Nelce, Almerinda, o Fernandinho, o Valério, o Caspo, o Ronildo Andrade, o Vilmar Padilho, o Hernani Petterman, o Neca, a Ângela Jones, a Lisane, Ana Paula Junca, aquele abraço, lá em Curitiba, mas que tal? Um abraço aí, tá? Um abraço aí. Os parentes do alemão da aviação, né? Os parentes do alemão da aviação. O alemão da aviação também, hoje por casa aí, ó. Hoje só por casa, só no aguardo do programa do Furão. Ele mandou às 7h47, tá bom, então. Abraço aí, alemão da aviação e a Marlene, né? Ligados com a gente aí. É, quem mais aqui, né? A Yara e lá em Novo Cabrais, também ligado com a gente, Maquetal. Vamos ver aqui, né? Vamos pegar aqui os nossos homenageados de sempre aqui, né? E ó, vamos pegar as anotações primeiro aqui, né? Vamos pegar as anotações primeiro. O Flávio Aristecker, né? O Clério e a Xane, o Ivo Beck e a Cleonice, o Jair e a Jurema, o Alvarino e a esposa, o Írio e a Marlete, o Célio Beck também, o Eugênio Varros e a Rosalina, O Lourenço Miller aqui, meu vizinho, né? O Zato Miller também, lá no Rincão dos Bonitos, né? O França Miller, o Henrique, o Lorena e a Helenita, o Paulinho Volman, lá na linha Palmeira, aquele abraço, obrigado aí pela companhia, né? 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Vamos mandando aqui também, né? Vamos mandando mais abraços aqui também, né? Pro Verno e pra esposa. Quem mais aqui? A Veroni, a Nayara, o Agenor, a Eveline, o Rafael. Também aqui, quem mais? Vamos pegar aqui, né? Vamos pegar aqui, né, os nossos demais homenageados aqui. Deixa o Furão achar aqui, vamos ver se o Furão vai achar a foto aqui, né? Vamos ver se o Furão acha a foto aqui, rapaz. Vamos ver aqui, né? Vamos ver se nós ainda temos essa foto aqui, né? Devemos ter, só que saber onde é que ela tá, né? Saber onde é que ela tá agora, rapaz. Ih, tuia. Não. Agora o Furão não acha aqui, né? Agora o Furão não acha. Tá aqui, ó. Tá aqui. Vamos lá, então. Vonete, o Nilton, Nestor e a Rosane, o Oldemar e a Maria, o Romildo e a Celimora, o Jair e a Adriana, o João Calisto e a Cildo, o Edenir e a Lúcio, o Nelson Carvalho e a Dona Glória, o Flávio e a Iris, eu já tinha falado, mas não custa falar de novo, a Renata Matias, o Osmar e a Nair, o Mauro e a Gelsita, a Carla e o Arno, o Lorivaldo, o Albin Reban, o Flávio Born, quem mais aqui, né? Quem mais aqui? Né? A Valmira e o Jabuti também, o Hilário e a Nádia, a Alessi e o Celso, o Darcy e a Beloni, o Hélio e a Lônia, a Marisa Batque e seu Luiz, a Marizinha e o Zezinho, a Tia Areni e a Liege, o Clério e a Xane, né? A Marina, a Julieta e o João, a Mara e o Olívio. Esse pessoal aí vai participando com a gente e a gente vai mandando aquele abraço sempre que a gente pode, né? Sempre que a gente pode, a gente manda aquele abraço, né? Pois é, rapaz. Chega de conversa, né, Furão? 20 para as 9 já, né? E o Furão conversando, né? Meu Deus do céu! Vamos lá, vamos de música. Daqui a pouquinho o Furão volta e atende pedidos músicos.

0: Maravilha! 8 horas e 47 minutos, 8 e 47, 104 FM Cerro Branco, né? A gente segue em frente. Agora a gente vai tentar, né, rodar o áudio do Dibirto aqui, ó. Vamos ver se vai funcionar. Mas eu acho que vai.
1: Boa noite, seu Marcos. Vamos pedir uma música pro nosso pessoal de sempre, que de casa, né? E é aquele. Aí, por possível, uma balsinha dos bandones do musical Cerro Branco. Aí eu tava aí, o meu amigo Vivaldino, cheguei lá debaixo e nós aí fiz um chimarrão bem verdinho, chamei ele pra nós tomar. E aí, tava escutando aquela gravação que você fez aí, até um tango deu pra nós escutar. Aí, então, daqueles bem bom. E muita gente gosta de dançar, não é, seu Marcos? Mas então é isso, mano. Bom trabalho e uma boa noite.
0: Obrigado aí, Edberto. É, Edberto ligadinho com a gente aí, quer escutar uma valsinha com musical Cerro Branco, então. Vamos mandando pra essa turma aí, pessoal que nos acompanha em live hoje, né? Em razão da mudança de um sistema que tá sem imagem, tá? Mas tá normal, tá fluindo normal. O pessoal pelo menos escutar pode. E daí, pelo menos não leva aquele susto quando olha pro celular, né? Meu Deus do céu, deixa os furão pegar aqui, ó. O pessoal que tá acompanhando: a Nelce, a Almirinda Lopes, o Fernandinho, o Valério, o Nildo Andrade, o Vilmar Padilho, o Hernani Petterman, o Neca, a Ângela Jones, a Lisane e o Carlos, né, a Ana Paula Jung, a Zaida Overbeck Rose, o Carlos Casper Dias, popular Caíto, aquele abraço lá em Cachoeira do Sul. Vamos lá, musical Cerro Branco.
2: Oh, beleza. Vamos descansar um pouco agora, né?